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irmãos, graça e paz a todos, né, da parte do nosso Deus, do nosso Senhor, Salvador Jesus Cristo, o qual a si mesmo se entregou pelos nossos pecados, o qual se doou pelas nossas transgressões. Aquele que esvaziou-se da sua plenitude e toda a sua glória para assumir uma forma simples, uma forma humana, como diz o Evangelho de João, se fez carne, habitou entre nós cheio de graça e de verdade. E vimos a sua glória, glória como do unigênito do Pai. A este Deus nós exaltamos pela sua graça, pela sua misericórdia que se renova sobre as nossas vidas. Se você está me ouvindo, me vendo, me assistindo, se eu estou aqui, eu posso falar a você. Isso é fruto da graça, da misericórdia do Deus eterno. Porque sem essa graça, sem essa misericórdia,

absolutamente nada nós poderíamos fazer. Nele vivemos, nos movemos, nele nós existimos. A Ele a glória eternamente. Por isso, queridos, nós aqui estamos para glorificar o nosso Deus. Vamos orar, vamos pedir a direção do Espírito Santo sobre este programa nesta manhã. Querido Deus, Deus, nós te damos graças. Senhor, nós te louvamos. Deus, pela tua graça, pela tua misericórdia. Deus, que nos proporciona mais este dia. Mais uma oportunidade, Deus, que o Senhor nos concede de olharmos para nós mesmos, para nossas vidas, para olharmos para as nossas falhas e nossas transgressões, para nos arrependermos, para nos achegarmos a Ti em santidade irrepreensível diante da Tua presença, Senhor Deus. Por isso que o Espírito Santo possa, neste momento, ser derramado e cada vida, cada coração, que haja conversão, que haja arrependimento, ó Deus genuíno, verdadeiro, para a glória do nome do Senhor, Pai. Em nome de Jesus, ó Deus, é isso que nós te oramos, é isso que nós te agradecemos. Amém. Queridos, estamos ao vivo, né, pelas rádios, hoje aqui nos estúdios da Rádio Taperó FM, de onde estamos gerando aqui o programa, ao vivo pela Rádio Interação Web, ao vivo também pela Rádio Shalom FM, para toda a Campina Grande, para minha terra, minha cidade. Que Deus abençoe a você que está nos ouvindo nesse momento, tá certo? Pega o telefone, liga pra gente, participa. Você que está aqui na cidade, você que está na zona rural, né, participa conosco. Também o telefone 988-5552-88 já está liberado também para você mandar a sua mensagem de texto, de voz, um pedido de oração. Tem alguma causa que você quer que a gente esteja orando por você? Então pega o telefone, pega o WhatsApp, manda aqui para a gente 988-5552-88, né? 988-5552-88, você participa aqui conosco ao vivo, né? Esse texto, e o Verbo se fez carne e habitou entre nós, cheio de graça e cheio de verdade. Mas lá no finalzinho desse texto, versículo 12, vamos diz que ele veio para o que era seu, mas os seus não o receberam. Mas a todos quanto receberam,

0: para aqueles que eram seus. Mas ao mesmo tempo a palavra nos diz: mas não receberam. O mesmo Cristo que foi rejeitado no passado, quando veio com a missão de salvar, de libertar, é o mesmo Cristo que está nos lábios, está nos adesivos, está nos carros, está nas, estampados muitas vezes nas camisetas, mas não está estampado nos corações. Muitas vezes é pronunciado nos lábios, mas não é vivido, não está no coração. E na verdade ele precisa estar nos nossos corações. Amém, queridos? Vamos ouvir dois lindos louvores, na sequência com lindos louvores. E daqui a pouquinho a gente volta com muito mais. 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

0: seus lindos louvores, abrindo aqui o programa Palavra da Verdade neste dia glorioso, né, que o Senhor nos concede toda honra e toda glória, sempre dados ao nosso Deus, ao nosso eterno Pai, pelas suas maravilhas, por tudo que o nosso Deus ele tem feito, né? Nossa irmã Damiana, que já está participando aqui com a gente.
1: Bom dia, irmão Luciano, a paz do Senhor.
0: Amém.
1: Irmão Luciano, peço oração também pela família do irmão Edivaldo.
0: Sim.
1: Para Deus confortar a família, só Deus é quem ajuda a gente.
0: É verdade, irmão.
1: O Deus, ele é maravilhoso, viu, irmão Luciano, na vida da gente. Nós vamos crer num Deus vivo. É um Deus bom. E passo aqui para agradecer também as orações pela minha mãe, irmão Luciano. Graças a Deus, está andando devagarzinho, mas está andando. Eu passo aqui para agradecer, que eu sempre peço oração, irmão Luciano, que sempre tem um problema no sábado. E continuo orando pela minha família, pela salvação, irmão Luciano. Eu creio que Deus vai salvar.
0: Glória a Jesus.
1: Em nome de Jesus. E Deus abençoe, irmão Luciano, também a irmã Fátima.
0: Sim.
1: A família dela, e peço oração pela a vida dela também, irmão Luciano, está na frente da obra de Deus.
0: Glória a Jesus.
1: Viu? E peço oração pelas crianças da Igreja Nacional, irmão Luciano, que continue.
0: Amém.
1: Nesse programa.
0: Amém. Deus abençoe.
1: Deus tem milagre na vida da gente,
0: é
1: através
0: verdade.
1: Do programa. Oração e a palavra de Deus, né, irmão Luciano? Oração pela a saúde da irmã Francisca também. Deus é fiel, irmão Luciano, um bom dia. Oração pela família do irmão Edivaldo, irmão Luciano.
0: Amém, vamos estar orando, né?
1: Deus é fiel, vamos só.
0: Amém, irmã. Deus abençoe a sua vida, querido irmão Leonar, né? Toda a sua família. Daqui a pouquinho vamos estar orando. Orando pelas famílias, né? Em geral, todas as nossas vidas. E que Deus esteja abençoando, que Deus esteja confortando, né? Também toda a família do irmão Edivaldo, Edivaldo da Luz, como era mais conhecido. Edivaldo que vinha lutando, né, com enfermidade já há alguns meses. E que o Espírito Santo console. Nós não oramos pela vida dele, nós não temos o costume. Aliás, a Bíblia não nos ensina a orar por aqueles que morrem, porque nós temos a certeza que quando alguém morre com Cristo, ele vai para a glória eterna. E é um destino irreversível, não tem como reverter. Independente do lugar que se vá, céu ou inferno, não tem como se reverter. E é por isso que nós não oramos por aqueles que partem. Nós oramos por aqueles que ficam. Porque são aqueles que ficam que precisam ter essa mesma convicção. Que precisam crer em Deus. Não é apenas expressar com os lábios, não é apenas dizer que é cristão, mas é crer de coração. E esse crer não nasce, não é da nossa vontade, não é da vontade do sangue, não é da carne, não é errado, mas nascem de Deus. Então que Deus esteja confortando nesse momento o coração de toda a família. Durante muito tempo, né, o nosso irmão ele serviu ao Senhor na nossa igreja, e que o Espírito Santo conforte o coração. Nossa oração é essa. A gente não pede, vou repetir aqui, nós não pedimos, nós cristãos, nós não pedimos por aqueles que morrem, nem oramos por aqueles que morrem. Não fazemos isso. Não intercedemos por aqueles que morrem, porque temos uma convicção bíblica do que a Bíblia nos diz. Aqueles que morreram com Cristo, eles vão para a glória eterna. Aqueles que morreram sem Cristo, infelizmente, né, herdam a condenação eterna. Mas a Bíblia nos diz que preciosa é ao Senhor a morte dos seus santos, daqueles que estão com Ele, daqueles que andam com Ele. Por isso nós precisamos cada dia renunciar a essa vida e estar com Cristo, para a glória do Senhor. Também a nossa irmã Maria Lúcia, lá em Campina Grande, e ela diz aqui, né, bom dia, Luciano. Maria Lúcia, família, peço orações aí para a nossa saúde, né? E todos vocês também aí em Itaperuá. Amém, irmã. Que Deus abençoe a sua vida, né? Para a glória do nosso Deus. Também a nossa irmã Maria José diz aqui, bom dia, amados irmãos, graça e paz. Amém, minha irmã. Que Deus abençoe também a nossa irmã Maria José. Que Deus derrame chuvas de bênçãos, né? Para na vida de todos os irmãos em Cristo, né? Também, queridos, lembrando que neste domingo, dia do Senhor, né? Dia do Senhor, e pela manhã, 9 da manhã, nós estaremos lá no nosso templo, né? Do templo da Igreja Congregacional, estaremos aprendendo da Palavra de Deus. Estamos estudando a lição, voltamos às nossas lições, uma lição muito importante. Então, que você esteja conosco também nessa manhã para estudarmos assim a palavra do Senhor. E também, amados irmãos, à noite, né, amanhã, neste domingo, teremos a celebração da Santa Ceia do Senhor, né? Mais uma vez, nós estaremos participando desse momento, lembrando o sacrifício de Cristo, né, refletindo sobre as nossas vidas, sobre as nossas condutas. É importante isso. Cada vez que nós participamos da Ceia do Senhor, nós temos que olhar para a cruz e ver o nosso pecado, as nossas dores, as nossas enfermidades, o que Cristo sofreu pelos nossos pecados. Amém? Mais uma irmã aqui, a nossa irmã Miriam.
2: Nos consolo, né?
3: Deixa eu ver. A paz, Senhor Luciano.
0: Amém,
3: irmã. Deus abençoe a programação.
0: Glória a Jesus.
3: Deus abençoe cada um de nós, guardando e livrando de todos os maus. Próximo hino que tocar, oferecendo para todos que estão na escuridão da Perua FM, escutando a palavra da verdade, né? E que Deus nos ajude e nos proteja. Vamos caminhando com fé em Deus, fé na vida, tá bom?
0: Amém.
3: Fique na paz,
0: né? Amém. Fique na paz, que Deus abençoe, né? Nossa irmã Miriam, sempre participando aqui também com a gente. Que Deus abençoe. Daqui a pouquinho a gente vai fazer um momento de oração, um momento de súplicas, um momento de intercessões, né? E rogarmos ao nosso Deus, crermos na sua graça e na sua misericórdia, que Ele é poderoso, que Ele é misericordioso e Ele pode fazer infinitamente mais. Aquilo que você não pode, aquilo que eu não posso, os nossos impossíveis, eles são possíveis para o Senhor. E nós precisamos tão somente nos submeter em obediência e crer naquilo que Ele tem para as nossas vidas. Amém? Louvado seja o nosso Deus. Vamos com mais um lindo louvor, mais uma linda canção aqui no programa Palavra da Verdade.
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0: Deus de toda a glória, Deus de toda a nossa adoração. E nesse momento, queridos, nós vamos ouvir a palavra do Senhor.
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0: É um momento de reflexão ao nosso coração nessa oportunidade que Deus nos concede. Hoje trazendo, separe um pouquinho do seu tempo nesse momento. Para um pouquinho os afazeres, e Deus, ele tem uma palavra ao seu coração, uma palavra de conforto, uma palavra de fé e uma palavra de esperança. O nosso pastor Luiz Galdino, né, estará trazendo, ministrando a palavra do Senhor mais uma vez ao nosso coração. Ouçamos a palavra do Senhor, o que Deus tem para falar ao nosso coração.
2: Misericórdia sobre nós nesse momento, entregamos nossa vida em tuas mãos. Fala conosco nessa manhã, através da tua palavra, que ela alimente nosso ser, que ela nutra nosso coração, que ela fortaleça a nossa fé. É isso que nós te pedimos, no nome santo de Jesus Cristo. Amém. Glorificado seja o nosso bom Deus. Nessa manhã, eu gostaria de ler com você uma passagem muito conhecida das Escrituras, precisamente no Evangelho segundo escreveu João, no capítulo de número 5, nós iremos ler do verso 1 até o verso de número 18. Eu gostaria que você acompanhasse a leitura, né, nesse momento. Passadas essas coisas, havia uma festa dos judeus e Jesus foi para Jerusalém. Existe ali, junto ao portão das ovelhas, um tanque chamado em hebraico Betesda, o qual tem 5 pórticos, ou seja, 5 entradas. Neste jazia uma multidão de enfermos, cegos, coxos, paralíticos, esperando que a água se movesse, porque um anjo descia de tempos em tempos, agitando-a, e o primeiro a entrar no tanque, uma vez agitada a água, sarava de qualquer doença que tivesse. Estava ali um homem enfermo, havia 38 anos. Jesus, vendo-o deitado e sabendo que estava assim havia muito tempo, perguntou: "Você quer ser curado?" O enfermo respondeu: "Senhor, não tenho ninguém que me ponha no tanque. Quando a água é agitada, quando tento entrar, outro enfermo chega antes de mim." Então Jesus lhe disse: "Levante-se, pegue o seu leito e ande." Imediatamente o homem se viu curado e, pegando o leito, começou a andar. E aquele dia era sábado. Por isso os judeus disseram ao que tinha sido curado: "É sábado e nesse dia você não tem permissão para carregar o seu leito." Ao que ele lhe respondeu: "O mesmo que me curou me disse: pegue o seu leito e ande." Perguntaram-lhe: "Quem é o homem que disse a você: pegue o seu leito e ande?" Aquele que tinha sido curado não soube responder, porque Jesus tinha se retirado, por haver muita gente naquele lugar. Mais tarde, Jesus o encontrou no templo e lhe disse: "Olhe, você foi curado, não peque mais, para que não lhe aconteça coisa pior." O homem se retirou e disse aos judeus que tinha sido Jesus quem o havia curado. E por isso os judeus perseguiam Jesus, porque fazia essas coisas no sábado. Mas Jesus lhe disse: "Meu Pai trabalha até agora, e eu trabalho também." Por isso os judeus cada vez mais queriam matá-lo, porque além de desrespeitar o sábado, também dizia que Deus era seu próprio Pai, fazendo-se igual a Deus. Vamos orar mais uma vez. Espírito do Senhor, nós somos gratos pela sua bondade, pelo seu amor. E nesse momento temos diante de nós a sua palavra. E nós cremos que o Senhor fala por intermédio dela. E é por essa razão que nós suplicamos que a tua graça, a tua misericórdia repouse sobre nós. E o Senhor mais uma vez fale conosco, a fim de que possamos crescer em graça e em conhecimento da tua palavra. É isso que nós te pedimos, em nome de Jesus. Amém. Meus queridos irmãos, nesta manhã de sábado, eu quero refletir sobre um milagre que Jesus operou exatamente no sábado. Nós estamos diante de um texto profundamente significativo e conhecido nas Escrituras Sagradas. Mas antes de nos debruçarmos sobre os pormenores que eu gostaria de destacar nessa porção das Escrituras Sagradas, sempre é importante nós levarmos em conta o contexto em que tais fatos se deram. Mas para além do contexto em que esses fatos ocorreram, é significativo também pensarmos as razões que norteiam o texto e as intenções do autor ao registrar o texto. Nós sabemos que nas Escrituras Sagradas existem 4 evangelhos, 4 biografias de Jesus, que relatam os principais acontecimentos de sua vida. Cada evangelista direcionou as suas palavras para um público em específico. No caso de João, a sua pretensão, distinguindo-se dos outros 3 evangelhos, era confirmar, mostrar, evidenciar o aspecto divino da pessoa de Jesus Cristo. João tem como intenção mostrar que Jesus é Deus. E todos os feitos que permeiam a sua vida e ministério são provas cabais dessa divindade gloriosa. E João tem essa perspectiva em mente. Aqui no capítulo 5, do verso 1 até o verso de número 8, nós iremos ver Jesus realizando novamente um significativo milagre. Na vida de um homem que o texto bíblico omite o nome, mas nos dá uma informação decisiva. Esse homem estava paralítico há 38 anos. Imagine as condições de alguém nesses termos no primeiro século da era cristã. Hoje em dia, você ser portador de uma deficiência não é algo simples. A vida torna-se mais desafiadora que as demais pessoas. No contexto do primeiro século, as dificuldades eram incomparavelmente maiores. Não haviam recursos, não havia preocupação com direitos que essas pessoas poderiam ter. A infraestrutura das cidades não pensava nessas pessoas. E num ambiente onde é cada um por si, ter alguém ou a responsabilidade sobre alguém com algum tipo de deficiência era algo impensável, o que levava essas pessoas a viverem à margem da sociedade, desprezadas, esquecidas, abandonadas. Se você já observou quando ler as Escrituras, nós vamos ter um padrão: cegos, mendigos, paralíticos, leprosos. Eram indivíduos que a sociedade empurrava para a sarjeta a fim de livrar-se deles e não ter eles em seu horizonte de alcance. Este homem estava há 38 anos, preso em uma maca, em uma cama, deitado ao chão, esperando a oportunidade de curar-se da sua paralisia. Existem elementos bem interessantes em torno desse texto que merecem uma reflexão antes de nós nos debruçarmos sobre o que eu de fato gostaria de tratar. Estudiosos têm apontado o fato de que este milagre operado por um anjo, na verdade, era um fenômeno natural. As águas...
3: Em pleno 2025, você ainda está pagando uma taxa elevada de maquininha de cartão? Essa aqui é a maquininha da...
2: subsolo e eclodiam sobre a água, e isso fazia com que a água se movimentasse. Criou-se uma crença popular entre os judeus de que aquilo era um anjo que movia as águas, e as pessoas que entrassem dentro daquele tanque, assim que as águas fossem mexidas, seriam curadas da sua enfermidade. Era uma espécie de crendice popular, como nós temos hoje nos nossos dias. Você certamente deve conhecer diversas histórias de credos populares que as pessoas fomentam. Milagres misteriosos, coisas misteriosas que acontecem e determinados locais se tornam ponto de peregrinação, de devoção, porque acredita-se que ali algo maravilhoso acontece numa conotação divina. Naquele contexto era algo muito parecido. Não existe evidência escriturística, bíblica, de que de fato um anjo descia para mexer as águas. Mas aquele homem acreditava. O seu coração desesperado e a sua alma desiludida por tantos anos de sofrimento e frustração estavam dispostos a se agarrar a qualquer coisa. E a ideia de que um anjo desceria do céu, moveria as águas e aquelas águas teriam poderes curativos para ele, era uma esperança a se considerar. Ele estava disposto a acreditar nisso. E não somente ele, centenas e centenas de pessoas. Mas o fato é que quando as águas finalmente se mexiam, ninguém, absolutamente ninguém, o ajudava a entrar dentro do tanque. Ele tinha que contar com a ajuda de alguém. Só que todo mundo que estava ao seu redor também buscava seu próprio milagre. E a natureza humana é por si só egoísta. E entre resolver o problema do meu vizinho e resolver o meu problema, eu priorizo o meu problema. E antes de me lançar para ajudar alguém que precisa de uma cura, eu busco a minha própria cura. E o coração humano age exatamente assim. O fato é que aquele homem, apegado a uma crença simples e popular, cheio de esperança de que algum dia pudesse entrar naquelas águas e ser curado, o fez esperar ali por 38 anos. Mas houve um momento em que Jesus Cristo chegou. Esse homem estava à espera de um milagre. Quantas vezes eu preciso de um milagre? Você também precisa de um milagre. E nós acabamos nos agarrando em coisas que nem fazem muito sentido. E até nos esquecemos da maravilha do Deus a quem servimos e nos apegamos a coisas pequenas e sobre ela depositamos a nossa esperança. Era isso que acontecia com aquele homem. João está nos transportando para Jerusalém, próximo da Porta das Ovelhas. Ali havia um tanque chamado Betesda, cercado por 5 pavilhões. Ali naquele lugar, as pessoas se aglomeravam anualmente, a fim de terem a oportunidade de se curar das suas enfermidades. Mas aqui nós temos o retrato da miséria humana. Veja o que diz o verso 3. Nestes, ou seja, nesses pórticos, nesses pavilhões do tanque de Betesda, havia ou jazia uma multidão de enfermos. Uma multidão de enfermos. Aí João descreve. Cegos, coxos, paralíticos, centenas de pessoas à margem da existência. João descreve a miserabilidade do ser humano. Pessoas desiludidas, pessoas abatidas, pessoas sem esperança, pessoas que se agarravam a qualquer coisa, pessoas que abraçavam qualquer perspectiva. E é isso que está acontecendo aqui. João descreve para nós essa realidade. E em meio a essa multidão de pessoas perdidas, há um homem. E como eu já disse, 38 anos esperando. O paralítico não faz a mínima ideia de que seria visitado por aquele que de fato poderia curá-lo. E não por alguém que lhe prometeria de forma especulativa um milagre, mas alguém que realizaria o milagre de forma cabal e plena. E aí o texto nos mostra a partir do verso 5, quando a escritura nos diz: estava ali um homem enfermo, havia 38 anos. Verso 6, Jesus vendo-o deitado, sabendo que estava assim há muito tempo, lhe perguntou. Observe, nós estamos diante de uma perspectiva em que João mostra que Jesus vai ao encontro do enfermo. E em meio à multidão de miseráveis que ali estava, Jesus se direciona exatamente a ele. Jesus sabe quem ele é. Jesus o conhece. O verso 6 é muito claro. Jesus o vendo deitado e sabendo que estava assim há muito tempo, vai lhe fazer uma pergunta. E qual é a pergunta que Jesus faz? Você quer ser curado? Isso parece até um pouco irônico, porque é óbvio que ele está ali porque tem esse desejo no coração. Mas Jesus o indaga. Jesus quer ouvir a sua história. Jesus quer escutar sua narrativa. E aqui nós temos logo no início, do verso 5 ao verso 6, três elementos que são centrais. Nós temos Jesus vendo, ele vê o homem. Nós temos Jesus sabendo, ele conhece o homem. E nós temos Jesus falando com o homem. Jesus o vê, Jesus o conhece e Jesus se dirige até a ele. Jesus se aproxima dele numa multidão de enfermos. Aquele homem que passou anos completamente despercebido da maioria das pessoas que ali estavam. Ele agora está ao alcance dos olhos de Cristo. Talvez todos que ali estivessem já estavam acostumados a vê-lo ali.
4: Aquela cena já era rotineira, comum. Mas os outros, ele poderia ser apenas mais um paralítico para as pessoas. Mas só que Jesus conhece ele. Jesus está indo até ele. E certamente Jesus era a resposta de muitas das suas orações. E Cristo se aproxima dele e quer ouvir a sua história. Jesus quer conhecer os aspectos que ele apresenta na percepção de seu próprio sofrimento. E Jesus pergunta: você quer ser curado? Você deseja ser curado? E aí o enfermo vai responder no verso 7: Senhor, eu não tenho ninguém que me ponha no tanque. Quando a água é agitada, quando tentam entrar, outro enfermo chega antes de mim. A cena é mais ou menos a seguinte: ele precisava ir se arrastando. Suas pernas não se movem. Certamente estavam atrofiadas pelo tempo. Sua musculatura havia enrijecido. Então ele precisa ir puxando com a força do braço, mas quando ele se aproxima da beira do tanque, outra pessoa já entrou. E a única coisa que ele alcançava naquele tanque era mais frustração. Era mais decepção. E ele vai contar essa história para Jesus. E Jesus deseja ouvir essa história. Eu me lembro do Salmo 139, do verso 1 ao verso 2. O salmista diz: Senhor, tu me sondas e me conheces. Sabes quando me assento e quando me levanto. E de longe conheces os meus pensamentos. Deus sonda e conhece os nossos pensamentos. Cristo nos conhece como ninguém jamais poderia nos conhecer. No entanto, Jesus deseja ouvir a nossa história, deseja que nós coloquemos diante dele a nossa vida, que nós apresentemos a ele as nossas lutas, os nossos sofrimentos, porque ele deseja interagir conosco. Jesus nos vê, ele viu o paralítico. Jesus nos conhece, ele conhecia o paralítico. E Jesus pergunta a nós: conte-me a sua história. Às vezes, irmãos, nós desprezamos a maravilha da oração. É óbvio que nosso Deus sabe todas as coisas, não há dúvidas sobre isso. Claro que ele conhece todos os aspectos da nossa vida. Mas a oração não é para que Deus possa nos conhecer. A oração é para que eu possa conhecer mais a Deus. Dialogando com ele, conversando com ele, interagindo com ele. Paulo vai dizer lá em Efésios capítulo 2, o verso 1: ele vos deu vida quando vocês estavam mortos nas suas transgressões e nos seus pecados. Esse homem estava paralítico das pernas, mas ele estava morto espiritualmente. Suas esperanças estavam morrendo. Sua alma estava entristecida. E ele se deixava dominar pela incapacidade de resolver seu próprio...
5: As apostas online são um problema. 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Acesse o...
4: própria situação. Mas Jesus se aproxima dele e Jesus confronta as desculpas que nos aprisionam. Olha o que ele diz. Ele vai contar: não consigo, ninguém mexe as águas. Verso 8: então Jesus lhe disse: levante-se, pegue o seu leito e ande. Percebe? Jesus se aproxima dele e o questiona: você quer ser curado? Quero, eu quero, Senhor, só que eu não consigo. Por que que eu não consigo? Porque eu não posso me aproximar da água com rapidez. Eu vou me arrastando, puxando pelos braços. E quando eu chego na margem do tanque, outra pessoa já entrou, já conquistou o milagre e eu mais uma vez fico para trás. E isso já... ritual. Ele está acostumado a olhar para o tanque, ver a água mexer e alguém entrar. É uma espécie de ritual sincrético, popular. Jesus não faz isso. Jesus não pega ele, não bota no tanque. Jesus simplesmente fala: levante-se. Levante-se. Deus não precisa dos seus rituais para fazer milagre. Deus não precisa de muletas para operar maravilhas. Deus não precisa de aparatos para fazer absolutamente nada. Ele faz o que ele quer. Deus apenas diz: levante-se. Aí o verso 9 é revelador. Imediatamente o homem ficou curado. Pegou o leito e começou a andar. Quando a gente lê o texto, às vezes a gente passa por cima de como isso deve ter se processado no momento. Imagine o tumulto naquela hora. Centenas de pessoas olhando para um tanque, esperando as águas se mexerem. O paralítico olhando para a fonte da vida, ouvindo dos lábios da misericórdia, brotar água viva, dizendo: levante-se. Você está olhando para quem? Você está olhando para o tanque? Será que o nosso problema é realmente tão grande assim, maior do que o nosso Deus? Claro que não. Evidente que não. Aquele homem está diante daquele que pode curá-lo, mas ele não entendeu isso. Quantas vezes você não entende que você está diante de Deus e Deus é responsável pela sua vida? E isso não se trata de confiar em crendices populares ou reduzir o Evangelho a uma caixa de promessas. Não. É entender a plenitude da vida com Deus, sabendo que nesse mundo nós temos aflições, mas nós podemos ter bom ânimo. E por que que nós podemos ter bom ânimo? Porque aquele que está diante de nós venceu o mundo. E nele repousa a nossa esperança. A nossa vitória está na vitória de Cristo. Qual é a primeira aplicação que eu tiro desse texto? A fé cristã, meus irmãos, não repousa na força daquele que crê. Não! Descubra essa maravilhosa verdade. A sua fé não repousa na sua força, na força da sua crença. Quanto mais eu crer, mais eu vou alcançar. Não! Talvez você creia de forma intensa e continue preso às margens do tanque de Betesda. A fé cristã não repousa na força daquele que crê. A fé cristã repousa no poder daquele em quem nós cremos. A nossa fé repousa em Jesus Cristo. E é Jesus que nos pergunta: você quer ser curado? Você quer ter seus problemas resolvidos? Então levante, tome seu leito. Então nós chegamos ao centro do milagre. Veja o verso 8. Levante-se, pegue o seu leito e ande. Humanamente essa ordem era absurda. 38 anos preso no leito às margens do tanque de Betesda. Mandar um paralítico se levantar é uma coisa que não faz sentido, do ponto de vista lógico. Jesus não está oferecendo fisioterapia para ele. Jesus não toca nele. Jesus não faz nenhum ritual. Ele está acostumado a olhar para o tanque, ver a água mexer e alguém entrar. É uma espécie de ritual sincrético, popular. Jesus não faz isso. Jesus não pega ele, não bota no tanque. Jesus simplesmente fala: levante-se. Levante-se. Deus não precisa dos seus rituais para fazer milagre. Deus não precisa de muletas para operar maravilhas. Deus não precisa de aparatos para fazer absolutamente nada. Ele faz o que ele quer. Deus apenas diz: levante-se. Aí o verso 9 é revelador. Imediatamente o homem ficou curado. Pegou o leito e começou a andar. Quando a gente lê o texto, às vezes a gente passa por cima de como isso deve ter se processado no momento. Imagine o tumulto naquela hora. Centenas de pessoas olhando para um tanque, esperando as águas se mexerem. O paralítico olhando para a fonte da vida, ouvindo dos lábios da misericórdia brotar água viva, dizendo: levante-se. Você está olhando para quem? Você está olhando para o tanque? Ou você está olhando para Jesus? Olhe para Cristo. Em Cristo reside a esperança da sua vida. O homem se levanta, porque a palavra de Cristo não é apenas informativa, ela é autoritativa. Foi pelo poder da palavra que Cristo criou todas as coisas, e é pelo poder da palavra que Cristo opera em nossas vidas. Foi usando sua palavra que ele disse no princípio de tudo: haja luz, e houve luz. Foi pelo poder da sua palavra que ele disse a Lázaro em João capítulo 11, verso 43, venha para fora, e Lázaro veio para fora do túmulo. Mortos obedecem a sua palavra, a criação obedece a sua palavra. Todos os seres, dos menores aos maiores, dos mais microscópicos até os mais gigantes, todos eles obedecem irrestritamente a palavra de Jesus. É essa palavra que você tem que abraçar. É essa palavra que você tem que abraçar. O próprio Cristo dizendo: levante-se. Né? E não apenas levante-se. Jesus encontra novamente o homem. Verso 14. Porque os religiosos ficam incomodados quando vem o homem carregando a sua cama.
2: É sábado, não pode fazer isso. Percebe a mediocridade da religião daqueles dias? As pessoas estavam iludidas, crendo de forma sincrética em um suposto anjo que moveria as águas. E na imensa maioria das vezes não encontravam solução para os seus problemas. É uma distração que os religiosos daquele tempo ofereciam para aquelas pessoas. E quando realmente alguém é curado pelo poder verdadeiro de Cristo e anda caminhando e levando sua cama, esses mesmos religiosos, em vez de se alegrarem com o milagre, se incomodam com a cena. Por que é que você está carregando uma cama? Hoje é sábado, não pode. E aí a resposta dele é muito clara e direta e objetiva. Aquele que me curou disse, toma a cama e anda. Eu estou obedecendo ele, afinal de contas, 38 anos eu esperei e realmente alguém me curou, então não vou desobedecer. E a pergunta deles é a seguinte: quem foi que mandou você carregar a cama? Chega a ser cômico. A pergunta deles, a intenção deles não é saber como aquela paralisia foi curada. A pergunta deles é entender por que alguém mandou você carregar uma cama no sábado. Por que alguém mandou você confiar em Jesus? Quando a religião diz para você confiar no seu coração. Quando a crença popular disse a você para usar métodos especiais, mágicas, simpatias, crendices, se apegar a essas coisas. E o Evangelho diz a você, confie em Jesus. Acredite apenas em Jesus. Se agarre unicamente a Jesus. Ele é o único que pode mudar a sua vida. Ele é o único que pode restaurar a sua história. Ele é o único que cura seu corpo, ele é o único que limpa sua alma, ele é o único que lava seus pecados, ele é o único que lhe dá verdadeira esperança, ele é o único que leva você para o céu. Mas as pessoas estão preocupadas em quem mandou você seguir esse caminho. Siga o caminho de Jesus, apenas Jesus. Mais tarde, verso 14, Jesus o encontrou novamente. E aí Jesus diz para ele, olhe, você está curado, não peque mais, para que não lhe aconteça coisa pior. O intento de Cristo não era aumentar a crendice popular em torno do tanque de Betesda, não. Jesus o curou da sua paralisia física, mas Jesus o curou da sua morte espiritual. Às vezes, nós reduzimos a nossa relação com Deus exatamente a isso. Precisamos de um milagre. Buscamos um milagre. Lutamos pelo milagre. Quando alcançamos um milagre, damos as costas para Cristo. Só que a finalidade do Evangelho não é resolver os seus problemas apenas. O maior milagre que Jesus revela não é a cura da paralisia, mas é a transformação do coração. Aqui está o clímax teológico da passagem. Verso 16 até o 18. E por isso os judeus perseguiam Jesus porque fazia essas coisas no sábado. Mas Jesus disse, meu pai trabalha até agora e eu trabalho também. A cura aconteceu no sábado, porque os líderes religiosos começaram a perseguir Jesus. Então Jesus vai declarar, meu pai trabalha até agora, e eu trabalho também. E João explica isso, né? Os judeus se incomodavam e procuravam matá-lo, porque ele estava desrespeitando o sábado. Aqui nós descobrimos que o milagre é uma placa apontando para Cristo. O maior assunto de João 5, irmãos, não é um paralítico que voltou a andar. O maior assunto de João 5 é Jesus, Filho de Deus. O meu Pai trabalha. E era isso que incomodava os judeus. Ele está dizendo que é Filho de Deus, ele está dizendo que é o próprio Deus. Mas é isso mesmo. A cura é apenas a consequência da manifestação de alguém que é maior. O seu milagre não define o seu relacionamento com Deus. Se você busca Deus apenas porque você quer a solução de um problema, quando esse problema se resolver, você abandona Deus. O seu milagre aponta para Deus. A sua vitória aponta para Deus. A cura do paralítico aponta para Jesus.
4: É Cristo que surge dentro do texto como alguém que tem poder acima de circunstâncias e crendices. E é aqui que reside a maravilha da graça. Você sozinho não consegue entrar no tanque. Ninguém vai te ajudar a entrar no tanque. Os homens são maus, egoístas. Ninguém se preocupa com você. Ninguém está olhando para você. Só que existe alguém que entrou pelos pórticos e já lhe conhecia antes da fundação do mundo. E vem ao seu encontro, ouve a sua história, escuta as suas queixas e de forma objetiva diz: levante-se, tome sua cama e vá embora. E novamente ele diz: você está curado. Sim, o seu problema foi resolvido, mas não termina aqui. Não peque mais. Não adianta você ter o recurso que você queria ter se você abandonar Jesus. Não adianta ser curado da doença como você quer ser se você abandonar Jesus. Não adianta resolver os conflitos que você quer resolver se você abandonar Jesus. Não. Não peque mais. O milagre aponta para algo muito maior. Aponta para Deus. Jesus Cristo é Deus. Portanto, meus irmãos, quando Jesus chega a Betesda, imagine a cena novamente. Uma multidão de enfermos, um homem, 38 anos, um leito, uma vida inteira marcada pela impossibilidade e pela frustração. Então Jesus chega. O homem diz: eu não tenho ninguém. Mas naquele dia ele tinha diante dele alguém que realmente precisava ter. Ele pensava que precisava chegar à água e talvez aquele homem que se interessou em conversar com ele o levasse. Mas ele, na verdade, precisava de algo muito maior. Ele precisava de Cristo. Ele pensava que precisava de alguém que pudesse carregá-lo. Mas ele encontrou naquele dia alguém que carregaria os seus pecados e levaria as suas transgressões sobre a cruz. Ele esperava uma oportunidade, mas ele encontrou a graça, o favor imerecido. E Jesus disse a ele: levante-se. Ele se levantou. Talvez essa seja a imagem mais poderosa desse texto. O homem entrou ali naquele dia carregado por outros e saiu carregando aquilo que antes ele carregava. Ele chegou ali porque alguém o levou e ele saiu dali levando o símbolo do seu sofrimento, a sua cama, o seu leito. O leito que durante anos testemunhou sua impotência, agora estava sob os seus ombros, testemunhando o poder de Cristo. Isso é evangelho. Nós estávamos mortos, Cristo nos chamou. Nós estávamos escravizados, Cristo nos libertou. Nós estávamos condenados, Cristo tomou a nossa condenação sobre a cruz. Nós não podíamos chegar até Ele, mas Ele veio até nós. E ainda hoje, a voz dEle ecoa por meio do Evangelho. Os mortos ouvirão a voz do Filho de Deus, e os que a ouvirem, viverão. Portanto, nessa manhã de sábado, assim como há muito tempo atrás lá em Betesda, o Senhor nos lembra: quando Cristo chega, aquilo que durante anos foi testemunha da nossa miséria transforma-se em testemunho da sua graça. Porque a voz que levantou o paralítico em Betesda é a mesma voz que ainda hoje chama pecadores para a vida eterna. O seu milagre tem que apontar para Deus. Que Deus abençoe você, no nome poderoso de Jesus Cristo. Amém. Senhor, nós somos gratos pela sua bondade, pelo seu amor, pela sua misericórdia, e clamamos a tua graça em nossas vidas. Nos ensina a repousar e a alicerçar a nossa fé, não em nossa força, mas naquilo que o Senhor é e tem feito por nossas vidas. Que possamos, nesta manhã, alimentados por essa palavra, descansar o nosso coração, sabendo que não precisamos de circunstâncias terrenas para alcançarmos o seu favor. A graça e a misericórdia do Senhor têm nos acompanhado todos os dias de nossa vida. Então ajuda-nos a confiar. Socorre-nos em nossas angústias e em nossas necessidades. E que os milagres em nossas vidas possam sempre apontar para o Senhor. É isso que nós te pedimos. No nome de Jesus. Amém. Glória a Deus por
0: Amém,
4: isso.
0: Amém, né, queridos?
4: Vamos
0: louvado
4: trazer rápidos avisos
0: para você. Deus,
4: quando
0: né?
4: eu faço isso, você pode
0: Deus já... Deus de toda glória, está aí uma palavra de Deus no nosso coração nessa manhã gloriosa. E é isso que o nosso Deus, ele faz. Coisas grandes, coisas maravilhosas, que muitas vezes não pensamos nem imaginamos. Isso é o poder do Deus Altíssimo. Que você possa crer, acreditar, acima de tudo, no poder do Senhor.

Glória a Jesus, né? Linda canção, com o grupo Novo Som, acredita nesse amor maior, né? Que sofreu. Você que ouviu a palavra do Senhor, você precisa não somente crer na palavra, crer no Deus que é capaz de mudar realidades. Muitas vezes nós estamos assim, o Brasil ele é um país sincretista, né, onde as pessoas muitas vezes acreditam em tantas coisas e buscam tantas coisas, mas não creem naquele que é capaz de reverter toda qualquer situação. Fazem rituais, né, como esse homem, né, acreditava. Ele acreditava, os demais acreditavam-se que ao entrarem, quando o anjo movia, veja só o interessante, o perigo, estava refletindo sobre isso. Veja o perigo, né, gente? Se criou essa crença que um anjo descia e agitava a água e aqueles que entrassem nesse momento eram curados. Era uma crença, mas tinha prova de que alguém já tinha sido curado? Há relatos que alguém já tinha sido curado por essa crença. E ali muitos, tanto esse paralítico como muitos ali estavam, porque ouviram falar nisso. Ouviram falar que isso acontecia. Talvez nem tenham visto testemunhos a respeito, mas eles acreditavam. Só que esse paralítico em especial, ele estava ali diante daquele que tem o poder muito mais do que o tanque, muito mais do que essas crenças. Como o pastor disse, né, ele chegou carregado. O leito onde ele estava deitado, ele chegou carregado. Mas ali estava diante dele aquele que o fez carregar aquilo que ele era carregado. Disse, toma o teu leito, anda. E é isso que Deus ele faz, queridos. E é isso que o Senhor ele faz nas nossas vidas. E nós precisamos crer, acreditar. Não crer em crenças. Não é em religião. Não é em tantas coisas que a gente tem visto nos nossos dias. Mas é crer no Senhor. Amém, queridos? Vamos nesse momento fazer um momento de oração. Eu quero orar, né? Temos aqui alguns pedidos de oração. Vamos estar orando, né? Como foi pedido aqui pela família, pela da nossa irmã Damiana, pela sua mãe, pela saúde. Ela testemunha o que Deus tem feito pela família aqui da irmã Maria Lúcia, pela família enlutada, né? Nosso irmão Edivaldo e por tantos outros também que estão enfermos nessa manhã, nessa tarde, nessa noite. A você que nos ouve nesse momento, você que está talvez sem fé, sem esperança, você que não acredita mais em nada, né? Você acha que Deus te abandonou. Ele não te abandonou, ele não te esqueceu. Por isso, queridos, vamos fechar seus olhos nesse momento. Vamos à presença do Deus Altíssimo. Deus, ele pode reverter toda e qualquer situação. Senhor Deus, Tu és o mesmo ontem, hoje e sempre, Deus. Para nós, ó Deus, seres humanos, há coisas limitadas e há coisas impossíveis. E muitas vezes, ó Deus, damos tanto crédito a tantas histórias, a tantas crenças. Mas muitas vezes o Senhor está diante de nós. O Senhor está à porta, batendo, esperando, Deus, que abramos as portas dos nossos corações.

que as traves, ó Deus, de nossos olhos caiam, para que nós contemplemos as maravilhas da Tua lei. Ó Deus bendito, Deus santo. Nesse momento, ó Deus, talvez quantas pessoas que nos ouvem, que nos assistem, estão passando, ó Deus, por situações difíceis. Este homem estava há 38 anos que ele padecia dessa enfermidade. 38 anos que ele lutava. Mas ali, Senhor Deus, ele teve um encontro com o Senhor. E a sua vida foi transformada. Não só a enfermidade foi sarada, mas a sua vida foi transformada pelo poder do Altíssimo. Nesse momento, Senhor Deus, eu te apresento todos aqueles que estão enfermos, para que o poder que agiu na vida daquele homem haja, Senhor Deus, nesse momento sobre essas vidas, sobre aqueles que creem, sobre aqueles, ó Deus, pelos quais o Espírito Santo fala nesse momento, ó Deus, aos corações. Ó Deus, esse problema nas enfermidades, Deus, cura, Senhor Deus, conforme a Tua vontade. Deus, te pedimos o conforto, o consolo pela família, Senhor Deus, ali que sofre a perda do seu ente querido. Que o Espírito Santo, Deus, conforte os corações e que, acima de tudo, eles reflitam, Deus, porque todos nós passaremos por isso. Nós temos que ter essa segurança em Cristo, para não irmos para o lugar de tormento. Temos que estar selados com o Santo Espírito da promessa. Temos que crer no sacrifício do Filho, que se entregou pelos nossos pecados, e que essa esperança, que essa convicção, neste momento, Senhor Deus, ecoe em cada coração, daqueles que nos ouvem, daqueles que nos assistem. Pai, derrama do Teu Espírito, Deus. Sopra, Deus, ventos de avivamentos sobre a Tua igreja, Deus bondoso, Deus misericordioso. Em nome de Jesus, ó Deus, abençoa aqueles que nos ouvem, Deus, pela Rádio Shalom FM. Estão espalhados, ó Deus, nos mais diversos bairros. Que a Tua graça e a Tua misericórdia, Deus, alcance os seus corações. Jesus, ó Deus, em nome de Jesus, ó Pai, oramos, agradecemos-te, em nome de Jesus.

Glória a Jesus, nós estamos já chegando aos momentos finais. Queridos, você que ouviu a palavra nessa manhã, você que está nos ouvindo nesse momento, procure uma igreja genuinamente. Por que que eu falo isso? Genuinamente bíblica, evangélica. Porque é muita heresia, muitos falsos profetas. Nem todo aquele que diz Senhor, Senhor é de fato cristão. A gente vê hoje tantas coisas, tantas pessoas rebeldes e insubordinadas que às vezes estão pregando o evangelho. Não quer dizer que são de fato cristãos, mas que você procura uma igreja verdadeira, genuína, para servir ao Senhor, entregar a sua vida ao Senhor. Não fique zanzando. Tem muitos que ficam zanzando, pulando de galho em galho, de visita em visita. Firme, porque Cristo está voltando. Se firme, pois Cristo, ele está voltando. Há muitas pessoas que vivem zanzando e que até dizem assim: não tem uma igreja. Mas estar na igreja, ou congregar, é um sinal que você nasceu de novo. Você está fixo em uma igreja. Por isso procure uma igreja bíblica que pregue a verdade. Seja crítico, né? Às vezes nós acreditamos, como esse homem, em tantas crenças, histórias, fulano, beltrano. Creia na palavra. Creia na palavra de Deus. E por isso procure uma igreja que pregue a palavra. Caso você desejar estar conosco, seja bem-vindo. Nós temos cultos aos domingos, em dois horários, 9 da manhã, a Escola Bíblica Dominical, onde a gente aprende, onde a gente expõe as Escrituras Sagradas e aprende lições importantes para o crescimento de nós como cristãos, para a nossa vida como cristãos, para vivermos como cristãos, para andarmos como cristãos. No domingo à noite também nós temos culto de adoração e louvor ao Deus Eterno. Às 19 horas. E às terça-feira nós temos também culto de oração e ensino da palavra. Temos um momento de oração onde estamos orando, intercedendo por essa cidade, pela sua vida. E também estamos aprendendo a palavra de Deus. Nós temos outros trabalhos também que estão sendo realizados. Temos também um trabalho com as mulheres, né? Estão sendo realizados toda quinta-feira, né, nas residências. Se você deseja que as mulheres estejam na sua residência, entre em contato conosco. Aí nós vamos até o seu lar e estaremos ministrando assim a palavra do Senhor. Aos sábados nós temos trabalho aqui no Barro do Alto com as crianças, né, logo mais às 4 horas da tarde, para a glória do nosso grande, eterno, misericordioso Deus. Igreja Evangélica Congregacional, um lugar para amar e servir. É um lugar de amar ao Senhor, de dedicar-se ao Senhor, de servir ao Senhor. Uma mensagem cristocêntrica, onde Cristo é o centro. Uma mensagem bíblica, como você ouviu. Conhecereis a verdade, o próprio Jesus disse, e a verdade vos libertará. Não é conhecer histórias, não é rituais que liberta, é Cristo. Amém. Que Deus abençoe a todos, que Deus abençoe. Agradecer ao meu irmão Fabiano pela conexão com a Rádio Shalom FM, agradecer ao diretor da Rádio Shalom FM, que Deus abençoe a todos que nos ouvem, né, sempre aos sábados, que Deus abençoe a sua vida também poderosamente. Também estamos aqui pela Rádio Taperoé FM na segunda-feira, de 11 ao meio-dia, né, estamos aqui ocupando esse horário também, trazendo a palavra de Deus. Então, você que está aqui, né, pela Taperoé FM, pode nos ouvir também. Sintoniza, segunda-feira, 11 da manhã, também o programa Palavra da Verdade. Amém? Que Deus abençoe a todos e a graça e a paz do nosso Senhor e Salvador Jesus Cristo esteja conosco. Vou falar desse Cristo, falar desse Deus maravilhoso. Para que chorar? É um Deus que tudo pode por você. Amém, queridos? Deus abençoe a todos.

desista dos seus sonhos. Jesus está assinando embaixo hoje. Vá em frente.

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2: 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Hora certa.
3: 9:02.
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Fala, gente! Muito bom dia! O nosso show está no ar! Aquele bom dia mais que especial aqui na nossa manhã de sabadão. Entra no ar o nosso show da manhã pelas ondas da Web Rádio J Neto, pelas ondas da Rádio Taperoá FM. Que alegria estar junto com você! Bom dia pra você que está chegando agora na nossa programação, aquele bom dia mais que especial. Eu sou o Jobson Oliveira e a partir de agora até as 11 da manhã você vai estar junto comigo, Gu. Junto comigo na melhor programação do seu final de semana, o nosso show da manhã nesse comando especial. Primeiramente, agradecer ao nosso bom Deus por quem está em paz, com saúde e trazendo muita alegria para você através da onda do rádio. Já convido você para se conectar junto comigo nessa manhã, trazer sua energia maravilhosa para a nossa programação, para a gente poder transmitir para você através da onda do rádio. Vem comigo, aquele bom dia, são 9:08, 9:08 da manhã, vamos trazer a primeira, vem comigo, Gustavo Lima, 3 Brás, 3 Brasis. Vamos amanhã!

grande sucesso pra você. Fechamos o nosso primeiro bloco da manhã. Trouxemos aí no finalzinho Rick Renner. Que companhia gostosa de vocês, hein? Olha aí, são 9:23, 9:23. Companhia gostosa, maravilhosa aqui no nosso show da manhã. Fechamos aí um bloco com quatro canções pra você, Rick Renner. Olha, as canções do que fazem parte do passado são as canções que marcam nossos corações. E o nosso show da manhã tem esse brilho maravilhoso de trazer as canções do passado para o presente, né? Coisa boa, hein? Bom dia, minha Taperuá querida. Alô, meu Cariri, aquele bom dia mais que especial pra você que tá coladinho junto conosco. Se sintam-se abraçados pelo Jobson Oliveira nessa manhã maravilhosa, tá bom? São 9:24, 9:24, vamos embora. Vamos de música. Vamos de Edson e Hudson, porta

Itaperuá, abraçar o Luciano Silva, o Kennedy Sampaio, galerinha aí da oficina Ramos, Inácio Ramos, aquele abraço pra você, Inácio Ramos, Zé Cabeça, toda essa galera boa aí, que estão sempre acompanhando, Radinho Ligado, hein? Bom dia! Abraçar também conectado junto conosco no nosso show da manhã, meu amigo Chico Tula. Alô, Chicão, obrigado pela audiência. Abraço pra você, tá lá no interior do Ceará, Chico Tula. Como é fera, viu? Aquele abraço pra você, Chicão, obrigado pela audiência. Tamo junto e misturado. Olha, vamos curtir um pouco agora, trazendo um internacional romântico até o nosso programa. Um bloco pra gente recordar os Love Hits, os programas que marcaram época nos anos 80 e anos 90, onde o amor reinava na época. Aquelas traduções que a gente ficava o pezinho do rádio, só escutando a tradução do locutor, o locutor falando e a gente escutando, tá bom? Vamos embora, a gente traz Celine Dion no nosso programa. Vem comigo, 9h42.

0: São 9:59, 9:59 da manhã. Que bom, hein? Internacional Romântico, pra mim, acho que é um dos maiores hits que eu pude e presenciei. Fiz parte pela Rádio Juazeiro FM do Internacional Romântico. O nome do programa era chamado Love Hits, as noites de quinta e sexta-feira, das 10 à meia-noite, as melhores canções que marcaram época no Internacional Romântico. Bom demais, hein? São 10 horas em ponto agora, 10 em ponto no nosso programa. Vamos embora, vamos.
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2: Obrigado, Senhor, por me amares assim.
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0: sucesso.
1: Bom demais, fazendo grande sucesso pra você, Edvan Batista, com participação super especial do Júlio Viana. Olha, já são 10 horas, 9 minutos, 9, 10 e 9 da manhã. Fechamos aí o nosso bloco aí com Vaqueirinha da Hora, com Edvan Batista. E também o Júnior Viana. O Júnior Viana, olha que coisa boa, né? O Júnior Viana tá em Moçambique, na África, fazendo alguns serviços lá na África, ajudando o pessoal africano. Muito bonito, viu? Parabenizar o Júnior Viana aí por esse grande sucesso e por esse artista aí maravilhoso que ele é. E agora dando uma ajuda lá em Moçambique, na África, né? Grande abraço, Júnior Viana!

Olha, são 10 horas, 10 minutos. Fechamos pra você com Vaqueirinha da Hora. Na sequência, a gente traz Wesley Safadão e Natanzinho Lima. Do 12, 10 e 10.

grande sucesso pra você. Trouxemos grande hit aí com Léo Foguete, Natanzinho. Pois é bom, hein? Agora são 10 horas 22 minutos, 10 e 22 da manhã. Que bom, hein? É bom demais estar junto com você nessa manhã maravilhosa, manhã de sabadão, seu final de semana. É junto com o Jobson Oliveira aqui no nosso Show da Manhã. Que bom, hein? Olha, mandar um super abraço especial nessa manhã maravilhosa, manhã de sabadão, mandar um abraço pra uma galerinha boa aí, mandar um abraço pra meu irmão Jasson, meus sobrinhos o João e o Jason. Tô na luta, né? Tô no trabalho, acompanhando o nosso programa através das ondas da 87.9 da Rádio Itapeva FM. Bom dia pra vocês, obrigado pela audiência, aquele abraço especial, obrigado sempre por estar acompanhando pelas ondas da 87,9 Itapeva FM. Bom dia, Jasson, João e Geisa, um abraço pra vocês, obrigado pela audiência, vamos embora, vamos de música!

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grande sucesso pra você. Trouxemos o hit de Matheus Fernandes e Dilcinho e a canção Baby Me Atende. São 10 horas 36 minutos, 10h36 aqui no nosso show da manhã. Mandar aquele super abraço especial pra galera que tá acompanhando o nosso programa lá na minha querida e amada Taperoá. Alô, Taperoá, aquele abraço pra você, obrigado pela audiência. Um abraço aí pra meu irmão Jasson, meu sobrinho João e o Geija, meu vaqueiro testado Geija. Um abraço pra você, obrigado pela audiência, curtindo através das ondas do rádio do 87,9. E quem tá curtindo através da web Rádio J Neto lá no interior do Ceará, meu amigo Paulinho Pop e o Dodô. Grande abraço pra vocês, essa dupla maravilhosa que fez grande sucesso pela Rádio Princesa FM. Vamos lá, curtindo o nosso programa, sentado debaixo de um pé de tamarindo. Olha aí, J Neto, no calorzão do Cariri do Ceará, e acompanha através do nosso aplicativo Rádios Net. Segue aí o J Neto, viu? E a Rádio Web J Neto, blog do J Neto, você vai ficar sempre atualizado com as informações aqui do nosso Cariri, Paraibano e de todo o Brasil. Grande abraço a todos, obrigado pela audiência, vamos embora, vamos de Felipe Amorim. A sequência, esse grande sucesso pra você, toca o trompete pra você no nosso programa. 10h37.

grande sucesso pra você. São 10 horas 53 minutos, 10h53 da manhã. Já finalizando aqui o nosso programa, finalizando o nosso show da manhã e agradecendo sempre a audiência de cada um de vocês que sempre estão antenado aqui na nossa programação. Um abraço a todos, fiquem todos com Deus. E daqui a pouquinho, daqui a 5 minutinhos, a gente entra ao vivo no debate na web com o Jota Neto e a participação do Jobson Oliveira. Um grande abraço a todos, fiquem todos com Deus. Beijo no coração, bom final de semana. Vou ficando por aqui, daqui a 5 minutinhos estou de volta. Tchau, tchau.

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1: Tapiroá FM informa. Hora certa.
2: 11 horas e 1 minuto.
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Glória a Deus, a paz do Senhor a todos. Queremos nessa manhã de sábado render graças ao nosso Deus, nosso Pai, porque sabemos que nós temos um Deus maravilhoso, um Deus grandioso que tem cuidado de cada um de nós. E eu quero nesse momento fazer uma oração, agradecer.

0: X-Videos em pleno centro de Campinas, tem o X-Videos coletivo, né? Você assistia ali coletivamente e tal, mas antes disso, o Cine Capitólio viveu momentos áureos. Claro, não foi na nossa época, o Rocha não está por aqui hoje no programa, mas ele iria contar, ele foi um dos fundadores, um dos primeiros a comprar ingresso no acesso ao Cine Capitólio, Babilônia, o Cine Avenida, você lembra do Cine Avenida? Já ouvi
1: Cine
0: falar?
1: Cine Avenida, eu já ouvi falar.
0: Cine Avenida, Rocham foi também um dos grandes frequentadores. Tinha carteirinha, inclusive, naquela época, carteira de fidelidade.
1: Né? Sócio fiel.
0: Cineclube.
1: Cineclube.
0: Cineclube, alguma coisa assim. Então, tem uma grande história também no Cine Capitólio, mas depois, nos anos, acho que do final dos 70 para 80, início dos anos 80, até parte dos anos 90, teve uma fase em que o Cine Capitólio passou por essa
1: decadência.
0: Digamos,
1: né?
0: Essa decadência para uns e para outros foi o tempo mais. Robson Borracha, por exemplo, deve estar nos acompanhando agora, ou nas redes sociais. Robson Borracha considera o tempo mais. A era de ouro.
1: A era de ouro.
0: A era de ouro do cinema campinense com o Cine Capitólio naquela fase dos títulos nada publicáveis aqui no horário comercial.
1: Pois é, mas aí a minha geração, Moribe, frequentou bastante o Babilônia. O Babilônia, sim, aí com Lua de Cristal, com a Xuxa, com os Trapalhões, com os grandes filmes que o Babilônia exibia.
0: Você preferia,
1: né,
0: a Xuxa da Lua de Cristal aos seus 30, 35 anos ou Xuxa sessentona hoje com outras luas?
1: Rapaz, eu
0: com outros achos.
1: Hoje eu entendo melhor, né, a questão de toda aquela ideia que ela
0: Xuxa
1: tentava
0: para
1: passar pra gente.
0: Para os baixinhos ou para os altinhos?
1: Que agora os baixinhos são todos altinhos, né? E ela tentando, inclusive, aí conquistar essa nova geração de baixinhos que não pega não, viu? Os shows, você tira pelos shows aí da Xuxa, que inclusive esgotados. Rio de Janeiro agora já tá os últimos ingressos para esgotar também o sucesso. E daqui a pouco, inclusive, vamos trazer, elas sempre foram rivais, né, Moribe? A Mara e a Xuxa. E aí a Mara desceu o nível essa semana e a Xuxa realmente.
0: Rapaz, quando eu respondeu. Pensei que ele subiu o nível hoje da discussão aqui, falar de político. Aí vou você trazer Mara com uma resposta ginecológica para a sua concorrente.
1: É daqui
0: Xuxa.
1: A pouquinho. Pois é, gente, aí estamos na expectativa dessa reforma do antigo Capitólio para que realmente essa praça, que vocês viram as imagens aí, Clementino Procópio, possa ser revitalizada também no sentido de melhorias, né, nessa questão desses usuários de drogas. Depende também muito, não só do poder público, né, não só da prefeitura, mas a polícia militar dá uma passadinha por lá, porque não é só usuário não, tem vendas também, tá acontecendo venda de drogas lá naquela praça ali no coração de Campina Grande. Muito bem, vamos fazer o seguinte, Moribe, vamos lá para Taperuá, vamos lá para a Taperuá FM, onde de lá o Luciano, nosso diretor Luciano, lá da Taperuá FM, tem informações pra gente daquela região. É com você, Luciano.
2: Bom dia, Lúcio. Bom dia a todos os ouvintes, né? A toda a bancada do programa No Ar Paraíba. Grande audiência em todo o estado da Paraíba. Eu sou Luciano Silva, trazendo informações aqui direto de Taperuá. Uma boa notícia, Lúcio e ouvintes, né, que a gente trouxe essa semana aqui no Jornal Local, sobre a inauguração, a entrega da adutora do Pajeú. Uma boa notícia de grande, digamos assim, aguardada com muita expectativa, com muita ansiedade pela população do município de Taperuá, já que o município já passou por diversas situações de seca, né, críticas que nós já enfrentamos, e essa adutora que havia sido prometida desde 2013, desde que na época a presidente Dilma Rousseff entregava o primeiro trecho, e naquele ano, em 2013, ela prometia inaugurar toda a obra. E lá para cá, 14 anos se passaram e graças a Deus entrou o governo, saiu o governo e nada da adutora. Mas agora, apesar de muita luta, né, depois de muita luta, de muito empenho, finalmente a adutora foi concluída, já está concluída, estão fazendo só a fase de teste e dia 11 é a grande entrega, a grande inauguração que será entregue aí definitivamente para a população aqui do município de Taperuá. Essa é a notícia que eu queria trazer para os ouvintes, né, de todo o estado da Paraíba, a inauguração da adutora do Pajeú, próximo dia 11 de agosto. É que será de grande festa, de grande alegria aqui para a população do município de Taperuá e de toda a região. Luciano Silva, de Taperuá, para o programa No Ar Paraíba.
1: Muito bem, Luciano, muito obrigado.

0: Camarões, de Itaperuá, nova adutora chegando aí. É sempre uma boa notícia para essa região de Itaperuá. Itaperuá FM, hoje, sábado, é dia de feira. É feira, né? Muita gente nos sintonizando, ligadinhos conosco lá na Feira Central de Itaperuá. Para quem está nos acompanhando pelo Instagram, pelo YouTube, às vezes estranha. Hoje é sábado, é porque nós estamos falando aí para 7 emissoras que nos retransmite no sabadão. Moribe Macedo, já aqui conosco, nossa querida Bia Alcântara. Amanhã, né, Bia, é dia dos pais.
1: É verdade.
0: E você preparou aí uma mensagem toda especial voltada para os papais.
1: Sim, preparei. E que inclusive a gente traz como pauta, porque muitos pais às vezes são ausentes, não é verdade? Muitas mães são como pais. E às vezes a gente esquece de entender que a gente tem um pai também celestial. Então, vamos embora falar um pouquinho sobre isso?
0: Vamos lá.
1: Então, o nosso programa de hoje, né, decidiu trazer essa mensagem. E eu quero deixar uma mensagem especial para você, que talvez não tenha uma história muito fácil para contar, quando o assunto é pai. Porque o dia dos pais também pode despertar o quê? Saudade, silêncio, ausência e sentimentos que nem sempre conseguimos colocar em palavras. Então, se essa data toca em alguma ferida aí dentro, ouça essa mensagem com carinho. Eu quero falar hoje com quem cresceu sem ouvir a palavra pai dita com segurança. Com quem aprendeu cedo que não podia depender desse lugar. Com quem olha para essa data e sente um vazio que às vezes nem consegue explicar direito. Mas hoje eu vim te dizer, existe uma referência que nunca falha, que nunca abandona e nunca chega tarde. O pai terreno, ele foi criado para ser aqui na Terra uma imagem visível de um Deus que muita gente ainda não conseguiu ver. Quando o pai ama em palavras, quando ele está presente, quando ele orienta com cuidado, ele está refletindo algo muito maior do que ele mesmo. Ele está refletindo o nosso Pai Celestial. Mas e quando esse reflexo falhou? E quando o nosso próprio pai não conseguiu ser uma referência, cuidar de nós com amor e sabedoria? Mesmo quando isso não aconteceu, existe uma boa notícia. A ausência do pai terreno não apaga a presença do pai celestial. Deus não terceirizou o amor. Ele não terceirizou o amor que ele tem por você para nenhuma pessoa. Ele tem o melhor amor, o amor mais puro e eterno. Ele tem proteção, ele tem presença, ele tem acolhimento e tudo isso de forma infinita. Então, se você chegou até hoje carregando a dor de um pai ausente, de uma relação que não foi o que deveria ser, eu quero te dizer uma coisa. Você não ficou sem pai. Você tem um que nunca foi embora, um pai que está sempre esperando por você. Feliz Dia dos Pais para quem celebra, para quem chora e para quem hoje descobre que sempre teve um lugar seguro para chamar de lar.
2: Rapaz,
0: profundo, viu?
2: De arrepiar.
0: Profundo.
2: Bem, parabéns.
0: Eu inclusive, Bia, eu assim, tava me segurando aqui emocionado porque eu não tive, Moribe, uma relação com meu pai. E existem pessoas que, quando não tem relação com o pai, ou quando tem uma relação difícil com o pai, transfere isso para Deus e não consegue ter uma relação com Deus como pai. Tem Deus como Criador, tem Deus como Pai de Jesus, mas não tem essa comunhão com Deus como Pai. E isso que você trouxe é bem profundo, viu? Muito obrigado
2: pela sua... E é interessante também, o senhor gente referir, muitos dos nossos milhares de ouvintes devem estar se projetando assim como você, na condição de não ter tido uma relação direta física, ou muito mais importante até, e lamentavelmente que seja ausente, a relação afetiva, né, espiritual, sentimental com uma figura paterna. Por alguma razão, né, ou teve uma relação muito difícil ou uma ausência total. E essa pessoa, quando se torna pai, acaba projetando de uma dessas formas para os seus filhos. Ou rechaçando completamente os filhos, porque não se habituou, não foi educado a ter esse sentimento pela paternidade.
1: É verdade.
2: Ou o inverso. ou compensando tudo em amor transbordante para com seus filhos, sendo um pai que ele nem teve como referência. E é o caso do nosso amigo Lúcio Lima, que eu sei o paizão que ele é, mesmo não tendo tido essa relação tão próxima, tão direta com o pai em si, mas ele consegue transbordar de amor com a sua filha. Isso é muito bacana.
1: Muito, muito mesmo. E, inclusive, Lúcio, eu gostei muito quando você me convidou para esse momento, porque existe sempre essa lacuna, né, para quem teve essa falta desse pai. Então, que a gente possa preencher, se abrir para isso, né, porque só realmente o Pai Celestial, ele vai preencher. Então, ele pôde ensinar o Lúcio, aquele que ele não teve, a ser diferente para frente e a completar esse espaço, porque sempre vai existir essa falta. Você que estuda muito sobre a questão de comportamento humano, sabe, né? Apesar de a gente identificar formas de proceder daqui em diante, porque somos adultos, mas sempre vai existir aquele lugar de falta. Então, quer dizer, em Deus, ou naquilo que você acredita, vai haver um preenchimento. Então, que você busque, seja na católica, evangélica, seja qual for, que você busque se preencher, né? Buscar. Então, quando você busca, é buscando a si mesmo, buscando se entender, buscando se integrar, e aquilo que a gente vai passando pela vida vai se desencaixando, vai quebrando, a gente buscar se integrar novamente. Não é isso?
2: Muito bem, essa Bia Alcântara.
0: Muito bem, aqui no nosso Noá Paraíba, nessa homenagem aos pais. Bom demais.
2: Segue a Bia aí nas redes sociais, se você gostou da mensagem. Você
0: Qual é a Bia?
2: Essa belíssima voz. Agora acompanha, para você conhecer melhor o trabalho da Bia Alcântara, no @
1: BiaAlcântara.com.br
2: @BiaAlcântara.com.br, uma das maiores influenciadoras hoje da Paraíba e do Nordeste, com muita qualidade, não é? Eu ouvi essa frase há algumas décadas, viu, Lúcio Guimar?
0: Sim.
2: Há algumas décadas, uma amiga
1: que
2: nossa,
1: honra, honra.
2: Belíssima apresentadora lá na capital João Pessoa, ela é campinense, e ela diz: olha, não seja mais um rostinho bonito na TV, não é? Ela não é um rostinho bonito na rede social, ela tem conteúdo.
1: Muito obrigada.
0: Muito bem, Bia, fica por aqui, a gente já está encerrando o programa, mas um destaque a mais aí essa semana, Moribe, você tem alguma coisa a mais aí?
2: Só aquela foto, né?
0: Aquela foto que realmente...
2: marcante aquela. Tem muitas coisas mais das convenções, a gente dizer, mas preciso ter um compasso de espera também para os próximos acontecimentos, né, Lúcio? Porque teve a ausência, a gente falou aqui de pai ausente, o vice não é pai, né? Numa composição partidária, numa aliança, numa chapa, o vice está ali naquela função meio que de irmão, siamês, alguns são irmãos que têm tretas, enfim, lá na frente, não são irmãos siameses, mas lá na frente se irmanam um pouco mais ou se distanciam totalmente. O fato é que o governador Lucas Ribeiro foi para a convenção sem vice, saiu de uma convenção, de uma reunião na granja sem o vice definido, por conta de uma treta aí com Adriano Galdino do Republicanos, isso já veio a público, e continua sem vice, continuava pelo menos até as primeiras horas de ontem, ainda sem um nome definido como vice. Isso é normal até certo ponto, sim, porque há tempo. Quem tem prazo não tem pressa, dizem os políticos mais experientes. Mas não é muito comum quem está com a caneta na mão não contar já com esse vice. Dizem que houve uma quebra de acordo, o presidente da Assembleia não aceitou e ficou nessa aí, o filho desnaturado nessa véspera do Dia dos Pais, o filho desnaturado do Republicanos não aceitou bem a paternidade da família Ribeiro, da forma que estava sendo colocada. Olha, você tem isso aqui, vai ter a vice, mas vai ter que abrir mão, você vai ganhar a caixa de chocolate, meu filho, mas tem que abrir mão do sorvete. Não dá pra querer o sorvete e o chocolate no mesmo dia, na mesma hora, não dá. Então, a família Ribeiro, na condição de pai educador, disse assim: ó, Galdino, não pode ser desse jeito, filhão. Mas aí ele foi e acabou, digamos, colocando a faca no pescoço aí dos pais políticos da Paraíba. A gente está com essa analogia toda, mas claro que ele tem autonomia para isso também, enquanto presidente da Assembleia, enquanto dos nomes mais fortes do Republicano do Estado. Lúcio Lima, um abraço.
0: Muito bem, finalzinho do programa, vamos fazer o seguinte, vamos chamar para a gente encerrar aqui a Anne Poetisa, ela tem também uma mensagem para encerrar o programa. Bia, muito obrigado pela sua presença, vai estar sempre com a gente, né?
1: Claro, vai ser sempre um prazer. Obrigada.
0: Show. Bom demais. Moribe, até sábado.
2: Valeu, até o próximo sábado.
0: E para você que nos acompanha em toda a rede, muito obrigado pela sua audiência, sua companhia, sua interação conosco. A gente encerra com Anne Poetisa e essa linda poesia aí para o Dia dos Pais.
3: Você é meu grande abrigo, que acalma na tempestade. Me mostra o amor de verdade ao se preocupar comigo. Me alerta se há perigo, fortalece a minha mente. Me mostra tudo o que sente com a sua proteção. Meu pai, minha gratidão por estar sempre presente. Feliz Dia dos Pais!

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Tudo bem, amigos? Boa tarde a você, boa tarde a todos. De volta com o programa, nessa tarde de sábado, o Encontro com o Brega aqui da Taperuá FM 87.9 para mais uma grande seleção de músicas nessa tarde de sábado aqui na Taperuá FM. Estou aqui, eu, Carlinhos Braus, nessa tarde de sábado, tarde ensolarada, com o programa no ar a partir de agora, às 13 horas, mais 11 minutos, até às 16 horas. Hoje o programa vai no horário normal, das 13 até às 16 horas, aqui na Taperuá FM 87.9, a rádio que é o coração da cidade. Muito obrigado a você, meu boa tarde a você que já nos ouve nesse momento, você na sua casa. Muito obrigado a você, tá? Agradeço pelo carinho a você e sua família, aos amigos, a todos aqui de Itaperuá e localidades vizinhas, municípios vizinhos também. Muito boa tarde para vocês. E estamos juntos nessa tarde de sábado até às 16 horas com muita música de brega para você. Hoje o programa é especial em homenagem ao Dia dos Pais. Amanhã eu não estou aqui, não tenho programa no domingo, mas hoje, dedicar o programa de hoje a todos os papais ausentes e os presentes também, aqueles que já partiram para a vida eterna. Aqui o programa será dedicado também de modo especial para todos os pais. Hoje o programa de modo especial para todos os papais, pelo Dia dos Pais, oficialmente amanhã, domingo.

0: Bartô Galeno, Meus Segredos. Começamos trazendo aí Bartô Galeno, a música Meus Segredos. Obrigado. Boa tarde a você, boa tarde ouvintes. Agradeço a você pelo carinho. Às 13 horas mais 19 minutos, 13 horas mais 19 minutos. Participando do programa já, a minha querida ouvinte, Aparecida Cida, lá da rua Solon de Lucena. Boa tarde, Aparecida. Seja bem-vindo ao programa dessa tarde, tá?
1: Oi, Carlinho, boa tarde. Tudo na paz? Carlinho, gostaria de ouvir uma música de Roberto Carlos. Ofereço para meus irmãos, na homenagem do Dia dos Pais. Ofereço para Antônio Roberto, lá em João Pessoa, José Damião, no Rio de Janeiro, Paulo Roberto, aqui em Itaperuá, e José Graciano, também no Rio de Janeiro. E ofereço também para todos os pais daqui em Itaperuá, se você for pai, ofereço para você também. O nome da música é Meu Querido, Meu Velho, de Roberto Carlos. E parabéns pelo seu programa. E não esqueça de mandar um alôzinho para o Vitinho, que está aqui na cama escutando seu programa, tá certo? Fica com Deus, que Deus te abençoe e te proteja. E nota muito pelo seu programa, ao sábado.
0: Obrigado.
1: Cida, aqui da Rússia.
0: Obrigado, Cida, obrigado. Um abraço a Vitinho, alô Vitinho. Obrigado, Vitinho. Hoje, Dia dos Pais, o programa hoje em homenagem aos papais. Estou aqui hoje com o programa no ar. Em homenagem ao Dia dos Pais, hoje nessa tarde de sábado, tá? Quero mandar aqui um modo especial, um alô especial para todos os papais. Amanhã, Dia dos Pais, oficialmente amanhã, Dia dos Pais. E agradeço aí a você que está hoje nos ouvindo. E o programa de hoje será dedicado a todos os papais ausentes e os papais presentes, tá bom? Valeu, Cida. Ela pediu, meu querido, meu velho, meu amigo, mandando para sua família, seus irmãos, lá João Pessoa, lá no Rio de Janeiro, lá em Bacabal, a Lia, lá em Santa Catarina também. Obrigado, Cida. Obrigado a você, o amigo Vitinho, que está aí ligado no programa também. Muito obrigado. Agradeço a você, tá bom? A amiga Socorro também, lá do Conjunto Maria Alice, está ligada no programa, já participando. Obrigado, Socorro. Forte abraço para você, Socorro. Boa tarde, Socorro.
2: Oi, Carlinho, boa tarde. Eu gostaria de escutar aquela que diz assim: de que vale minha vida agora? Agora o cantor, não sei não.
0: Barra, tô galendo.
2: Aí se der pra ouvir, eu ofereço pra você e família, Marisa, a Zé Camilo, Ronaldo, Luciano, Zé Rivaldo, Deusia, Inês, Joaquim Rufino, a outra Inês, amiga minha, a Ângela, a Adélia, a Joelma, Henrique Guto, Socorro de Gilberto, Damião da Árvore, Geovânia, Josélia lá no Distrito, Gerardo, Felipe, Genice e Alice, oferecendo a sua Martim Bacurau, a Diógenes, a Giba, a Lala, enfim, a todos que já tá ligado, eu tô ligadinha já.
0: Obrigado, Socorro, obrigado. Boa tarde a você, Socorro, agradeço pelo carinho, Socorro, muito obrigado, Socorro. Aí do Conjunto Maria Alice. Daqui a pouco eu trago pra você o sucesso do Bartô Galeno, 1977, a música é De Que Vale a Minha Vida Agora, 1977, tá? Daqui a pouquinho eu toco pra você. Boa tarde também, meu amigo Zé da Gata, lá de Anchieta, Rio de Janeiro.
3: Fala, meu amigo Carlinho Brau, manda um alô aí pro Antônio Roberto, aí Tamares, a Lia lá no Maranhão, a Cida, mãe do Vitinho aí na rua Solon, Dorginha, Paulo, Zé Graça, Lúcia, todos os canutos aí que estão em Itaperuá e aqui no Rio. Um abraço aí pra vocês, todos da rádio aí. Aqui é Zé da Gata e Anchieta. Valeu, amigo.
0: Obrigado, meu amigo Zé da Gata. Olha, meu amigo Zé da Gata, em março de 2027 estou aí na Cidade Maravilhosa, tá? Tô fazendo uma visita à família lá no Rio de Janeiro. Em março de 2027, eu tô indo aí na Cidade Maravilhosa, meu irmão, rever meus parentes e amigos lá na Cidade Maravilhosa, que faz alguns anos que não vou aí no meu lindo Rio de Janeiro, tá bom, meu irmão? Mas só vou em março. No mês de março, estarei aí na Cidade Maravilhosa. Se Deus quiser, estarei aí mais uma vez visitando aí os cariocas e também parentes e amigos aí na Cidade Maravilhosa. Mas só no mês de março de 2027. E Deus proverá, tá bom, meu irmão? Muito obrigado, forte abraço pra você e todos da família.

Bartol Galeno, diga e vale a minha vida agora para pedido aí da Socorro. Obrigado, Socorro, boa tarde a você, ligada no programa da tarde. Muito obrigado, tá? Agradeço a você pelo carinho na sintonia do programa lá no Conjunto Maria Alice. Aí vai o meu abraço para vocês lá todos do Conjunto Maria Alice. E hoje o programa é em homenagem ao Dia dos Pais. Hoje o programa é em homenagem a todos os papais. Hoje, sábado, tá bom? A gente vai tocar aí para Aparecida. Valeu, Cinda. Pediu aí, Roberto Carlos, meu querido, meu velho, meu amigo. Para oferecer a todos os papais, aos seus irmãos, a todos os papais. Obrigado, Cida.

0: isso.
1: Tarcísio Andrade, a música Voltei. Antes ouvimos Roberto Carlos, Meu Querido, Meu Velho, Meu Amigo, apelido Aedicida, lá da rua Solon de Lucena. Obrigado, ouvimos Martô Galeno para Socorro, lá no Conjunto Maria Alice. Obrigado, meu amigo José Pereira. Boa tarde, José Pereira. Pede garçom com Reginaldo Rosta. Daqui a pouquinho eu toco para você, meu amigo José Pereira. Daqui a pouquinho eu toco para você o Reginaldo Rosa, bom, meu amigo Zé Pereira, Maria Goretti ligada no programa, Valdeir Carlos e Carlos Gabriel, lá no Jatobá da Serra. Hoje o programa é em homenagem aos papais, hoje em homenagem ao Dia dos Pais, né? Quem já perdeu seu papai, também dedicamos aqui as músicas para os papais ausentes e os papais presentes também, aqui na face da terra. Vai um abraço aí para Tiago Gilson e Ana Farias. Obrigado, Ana Farias. Companheiro de alta luz. Obrigado, Ana Farias, Tiago, Mirelle. Aí agradeço a vocês pelo carinho na sintonia do programa da tarde, tá bom? Muito obrigado, desde já agradeço, meu amigo lá de João Pessoa, meu amigo Antônio Roberto. Boa tarde, Antônio.
2: Boa tarde, meu amigo Carlinhos Brau. Muito bom ouvir a sua voz e também curtir o seu programa. Quero parabenizar pelo Dia dos Pais, tenha um feliz Dia dos Pais. E aproveitando também, mandar um bom Dia dos Pais para Mestre Zé da Gata, lá na cidade de Anchieta, no Rio de Janeiro. Beleza. Também para o meu outro irmão que mora no Rio, o José Graciano.
1: Certo.
2: E também para o outro que mora em Itaperuá, que é o Paulo Roberto.
1: Beleza.
2: Aproveito também para mandar um abração para Cida e Vitinho, para Lurdinha e para Lúcia, que mora em Itaperuá. Obrigado. E também para Lia, na cidade de Bacabal. Meu amigo, tenha um ótimo Dia dos Pais e brevemente estarei em Itaperuá para conhecê-lo pessoalmente.
1: Beleza, meu amigo Antônio Roberto. Aguardo você aqui no meu programa. Eu aguardo você aqui no meu programa no sábado, para lhe conhecer pessoalmente, tá bom, meu irmão? Forte abraço para você e todos da sua família, meu amigo Antônio Roberto, lá de João Pessoa, ligado no programa. Obrigado a todos da família. Forte abraço para você, tá bom, meu amigo Antônio Roberto? Boa tarde, mais ouvintes participando do programa aqui comigo na Taperó FM 87.9, nessa tarde de sábado. Boa tarde, boa tarde.
3: Oi, boa tarde. Eu quero pedir uma música, posso uma música que você oferece para meus irmãos, para as famílias também, viu? Especialmente Antônio Roberto, Cida, Zé da Gata, Zé Graciano, Paulo, Linha, Lúcia, especialmente o Vitinho, todos aí da Peruá. Eu ofereço também para meus irmãos, que são pais, né? Antônio Roberto, Zé da Gata, Zé Graciano, Paulo, né? Todos eles que são pai para você. Feliz Dia dos Pais.
1: Obrigado, viu? Muito obrigado a você pela sua participação aqui no programa da tarde da Tapel FM 87.9, 13 horas mais 38 minutos, chegando aí mais música para você, música daqui a pouquinho tem garçom, pro amigo José Pereira. Obrigado, José.

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1: Reginaldo Rossi, a música O Garçom, pra José Pereira. Obrigado, José Pereira. Alô, Ana Maria. Obrigado, Ana Maria, ligada no programa da tarde. Forte abraço pra você.

0: Peroá FM informa. Hora certa.
1: 13:50.
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2: Beleza, boa tarde a você, boa tarde. Meu amigo Flavinho Almeida, obrigado, meu amigo Flavinho, Flavinho Almeida, ligado no programa. Valeu, Flavinho. Quer outra música minha aqui? Eu toquei Telefone Quebrado, música minha, tá, Flavinho? Música minha, é gravado por mim, essa música Telefone Quebrado 2019, tá? Ele pede outra música, eu vou tocar pra você outra música que eu gravei também, tá bom, Flavinho? Daqui a pouquinho, Flavinho Maria, Ana Maria, obrigado, Ana Maria, pede música com Adelino Nascimento, daqui a pouquinho eu toco pra você. Você tá, Ana Maria, pede Adelino Nascimento. Newton Júnior, obrigado, meu amigo Newton Júnior, ligado no programa também. Forte abraço pro amigo Newton Júnior, conectado no programa da tarde. A Laís, filha do amigo João Torres, o poeta João Torres, obrigado, Laís. Ela mandou aqui seu recadinho, boa tarde, aqui é a Laís Torres, gostaria que você tocasse uma música com o Barrato Galeno para oferecer ao meu pai João Torres, que também é locutor da Taperoá FM, violeiro, poeta, repentista, quero desejar um feliz dia dos pais para ele, apesar de ser amanhã, mas já mando antecipadamente, desejo muita paz, saúde, que Deus abençoe ele sempre, ilumine sempre os seus caminhos, apesar de não falar muito essas coisas, pra ele eu amo muito e agradeço a Deus pela sua vida, obrigado Laís, boa tarde Laís, um abraço pro meu amigo João Torres, tá Laís, João Torres que eu tinha programa na Assunção FM de poesia todo dia de manhã, 5 horas da manhã eu tava na Rádio Assunção FM com programa de toque de viola de 5 às 7 da manhã, fiquei lá mais de 20 anos com esse programa no ar. O amigo João Torres já esteve lá, João Torres já esteve lá, nosso amigo também que cantou junto com João Torres, aqui que mora em Taperoá também, e outros poetas já estiveram lá no meu programa, na segunda, terça, quarta, quinta e sexta-feira, tá? Era um programa Toque de Viola, de segunda ao sábado. De segunda ao sábado eu estava lá e o amigo João Torres já esteve lá em uma oportunidade, tá bom? Obrigado, tá? Obrigado, tá? Laís, daqui a pouquinho eu toco pra você, pra o seu pai, pra todos os pais, uma música que fala nos pais, tá bom? Com Carmen Silva, meu velho pai, daqui a pouquinho eu toco pra você. Suzana Oliveira, obrigado, pede Barrato Galeno, música no toca-fita do meu carro, obrigado Suzana Oliveira, boa tarde Suzana, muito obrigado a você Suzana, daqui a pouquinho eu toco pra você o som do Bartô no toca-fita do meu carro, para todos os pais também, para todos que estão em sintonia comigo nessa tarde de sábado às 13 horas mais 52 minutos, programa da tarde para você, programa Encontro com o Brega aqui na Taperoá FM 87.9 com Carlinhos Brau.

minha música, Leandro Cruz, e a música Indiferença com Leandro Cruz aí pra você, obrigado. Vamos trazer Adelino Nascimento, a pedido ali, Adelino Nascimento, a pedido aí da ouvinte que pediu com Adelino Nascimento, toco pra você. Já já tem Bartô Galeno, toca fita do meu carro, daqui a pouquinho tem o velho Bartô, a pedido aí, tá, da Liz, pediu o Bartô Galeno pra o seu pai, João Torres, e também a Suzana Oliveira, daqui a pouquinho tem o velho Bartô, tá bom?

0: Valeu, Laís, tá aí para o seu pai, João Torres, Marco Galeno no toca-fita do meu carro. Toquei pro amigo Flavinho Almeida, a música que eu gravei lá, é na segunda gravação aí, mais um CD que eu gravei. E coloquei essa música aí de KLB.
1: Uma canção.
0: Ela não estará aqui. Foi aí pro amigo Flavinho Almeida. Então, como chamei nesse bloco musical?
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0: Adalino Nascimento, na secretária da Beira do Cais. A pedido aí também da ouvinte. Tá? Daqui a pouquinho tem a Melinha para Maria Joelma, aqui no bairro do Aldo, ligada no programa da tarde. Obrigado, Maria Joelma. Muito obrigado a você. A ligadinha no programa da tarde também. Aqui na Taperoa FM 87.9. Lucília Guedes, lá em São Paulo. Obrigado, Lucília. Lá em São Paulo, Lucília Guedes. Obrigado a você, tá? Forte abraço para você. Suzana Oliveira manda um abraço especial para o seu amigo José Pereira. Obrigado. Alô, José Pereira, em Campina Grande. Obrigado, José Pereira, ligadinho no programa. Bartô Galeno, no toca-fita do meu carro aí, a pedido pro amigo João Torres, a pedido de sua filha Laís.

Só pra você, a canção Meu Velho Pai, música de Carmen Silva. Eu gravei essa música, tá, pessoal? Também um CD que eu gravei lá em Santa Luzia do Sabugi, no estúdio do meu amigo Bonner Zé Eduardo. Eu gravei essa música aí, Meu Velho Pai, com música de Carmen Silva. Como o programa hoje é homenagem aos pais, a todos os papais, de modo especial, vai aqui todas as músicas de hoje aqui no programa para todos os papais. Amanhã, dia especial, amanhã, domingo, oficialmente, amanhã, dia dos pais, né? Amanhã, dia dos pais. Então, a música vai para todos os papais, as músicas. E hoje o programa é em homenagem a todos os papais. Meu amigo João Bosco, obrigado, João Bosco, lá em Campina Grande, obrigado. Joana Silva, lá no Jatobá da Serra, obrigado. Fia, boa tarde, Fia, ligada no programa, hein? lá no Jatobá da Serra. Tocamos Bartô Galeno aí também, a pedido da Laís para o seu pai. João Torres também aqui no programa da tarde, tá? Ela parabenizando o seu pai. Então vai aqui os parabéns para todos os papais. Vamos de Amelinha, pedido aí da Joelma, Maria Joelma, aqui no bairro do Alto, pediu Amelinha, 2:14.

Francisco Monteiro, obrigado meu amigo Francisco Monteiro, lá em Areia de Baraúnas, Natim. Francisco Monteiro manda um abraço pra Gilson, seu primo Tiago Gilson, pra Ana Farias, todos da família lá em Areia de Baraúnas, pro amigo Francisco Monteiro e Natim na Borracharia Central. Abraço pra vocês aí, boa tarde, Francisco.

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2: Beleza, ouvimos aí Amado Batista, Casa Bonita com Amado Batista, também a Melina nesse bloco musical, Mulher Nova, Bonita e Carinhosa, aí pra Maria Joelma no bairro do Alto, aqui no bairro do Alto. Obrigado, Damião Mariano, meu amigo Damião Mariano, lá no Junco do Seriró. Valeu, Damião, um abraço pra você. O Ricardo Farias, manda um abraço aí para o seu pai, Natim. Pede música com José Ribeiro aqui do programa, em homenagem ao Dia dos Pais, dedica especialmente para o seu pai, Natim, lá em Areia de Baraúnas. Abraçar meu amigo Gilberto e Juscelia, também Areia de Baraúnas. Meu amigo Frank Boró, turma de Areia de Baraúnas. Eri Costas e família, um forte abraço lá em Areia de Baraúnas, aí no bar do Zezinho também, Areia de Baraúnas. Amigo Jocélio também, Luzia Leite lá em São Paulo, obrigada Luzia. Lá na capital paulista, Luzia Leite, obrigado Luzia, forte abraço pra você e todos aí em São Paulo, tá Luzia? E seus familiares que moram lá em Assunção, obrigado também, no Rio de Janeiro. Forte abraço para vocês, tá bom? Agradeço pelo carinho na sintonia do programa. Programa dado aqui da Taperuá FM 87.9. A rádio que é o coração da cidade. Meu amigo Bá na borracharia aí, o amigo Boy, borracharia do amigo Boy também. Ariosto também mandar um abraço. Tonha, de Cici, mandar um boa tarde também. Este programa, os demais ouvintes também, aqui em sintonia com o programa da tarde, tá bom? Esse programa aqui até às 16 horas, hoje até às 4 horas da tarde, tocando o melhor da música pra você, aqui na Taperuá FM 87.9, lá de Bacabal, Lia, obrigado Lia, boa tarde Lia, diretamente de Bacabal. Forte abraço a todos aí, a família de Lia, de Aparecida Cida. Os amigos Zé da Gata, lá no Rio de Janeiro, Antônio Roberto e João Pessoa, Francisco lá em Santa Catarina. Um abraço a vocês, tá bom? Agradeço pelo carinho na sintonia do programa da tarde aqui comigo, na Taperuá FM 87,9, a rádio que é o coração da cidade. Forte abraço, Luzia. Boa tarde a você. Feliz Dia dos Pais para todos os papais. Obrigado, Luzia. Obrigado, tá? Por estar também me parabenizando pelo Dia dos Pais. Obrigado, Luzia. A você também, meu abraço. A Luzia, a todos a família, os seus irmãos também, que também são papais. A todos os pais. Hoje o programa será dedicado especialmente para todos os papais, tá bom?

Aí pra você, Júlio Nascimento, Obrigado, Framota, lá em São Paulo. Obrigado, boa tarde. E a família que mora em Assunção, obrigado, Fran, ligada no programa da tarde, lá em São Paulo, capital. Muito obrigado a você e a todos aí de São Paulo, tá bom? Às 14 horas, mais 32 minutos, 2h32 agora. Roberta Miranda, pra você, Roberta Miranda, esperando você chegar. Canta Roberta Miranda.

Roberto Miranda. Esperando você chegar, canta Roberta Miranda, o melhor dos meus amigos. Vamos tocar em homenagem aos pais, para todos os papais hoje, em homenagem ao Dia dos Pais. Aqui o programa da tarde deste sábado será dedicado a todos os papais, tá bom? Então, como amanhã é dia especial para todos os pais, hoje o programa também será. O programa será especialmente para todos os papais. José Augusto, o melhor dos amigos.

para Maria Goreta, ela manda para o saudoso seu José Monteiro, seu papai que partiu para a vida eterna. Essa linda música, o saudoso pai que faz falta a todos os filhos. José Augusto, o melhor dos meus amigos. Com José Augusto para todos os pais, aí para você, a linda música, vamos lá, ó.

Roda aí, José. Roda aí, José. A música Planta Sem Raiz. Ouvimos a José Augusto, o melhor dos meus amigos. Obrigado, Vitória Lima. Pede Fuscão Preto pra, com a mãe Rogério, pra Rafael. Obrigado, Vitória Lima. Gorete Lima lá no Jatobá da Serra. Obrigado, Gorete Lima e família. Muito obrigado, Gorete. Maria Gorete. Feliz Dia dos Pais de Gabriel e Valdeir Carlos. Aqui para o pai aqui que está na locução da Taperó FM. Obrigado aí. Também agradecer aí o moleque, o pequeno Gabriel e Valdeir Carlos aí, está parabenizando a minha pessoa. E agradeço a vocês também aí pelo carinho aqui ao pai de vocês aqui do programa Encontro com Breca, tá bom? Vamos de Almir Rogério, Fuscão Preto. Boa tarde a você. Com breca, tá bom? Vamos de Almir Rogério, Fuscão Preto. Boa tarde a você.

0: 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Hora certa.
1: 14 horas e 54 minutos.
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Carlos Alexandre, valsa do papai. Hoje o programa é em homenagem aos papais. Então tocamos aí Carlos Alexandre, a música valsa do papai, especialmente para os papais. E obrigado, Framota, lá em São Paulo, capital. Obrigado, Framota, lá em São Paulo, capital. Também acompanhando o programa da tarde. Agradeço a todos vocês aí em São Paulo, aqui em Itaperuá, outras localidades também, aí no comércio central aí de Itaperuá, da cidade. Obrigado a vocês, tá? Nas farmácias, nos supermercados, nas panificadoras, nas borracharias. Obrigado, meu amigo Bar, também o meu amigo aí, o Boy, na borracharia. Obrigado, Boy. Forte abraço pra você, hein? Ligado no programa da tarde, meu amigo Boy, aqui em Itaperuá. Forte abraço a você e a todos aí em sintonia. Horas em ponto, Maurício Reis de Bar em Bar.

0: Beleza, Reginaldo Rossi, nossos filhos, por nossos filhos, canta Reginaldo Rossi, meu amigo Pedro, ligado no programa da tarde aí, a turma lá na casa do amigo Pedro, aqui bem pertinho da rádio. Um abraço, Pedro, aí, a família, é, seu amigo tio, seu irmão tio que mora lá em Areia de Baraonas também. Forte abraço aí para os familiares do amigo Pedro, hein, que está sempre ligado no programa aqui da Taperuá FM no sábado. Ele está sempre ligado também. Boa tarde, Pedro!
1: Carlinho Barros, boa tarde. Aqui é a vizinha de Pedro Leocádia. Quero que você passe uma música aí de Roberta Miranda. Para oferecer um dia dos pais, amanhã para todos os pais do mundo, do Brasil inteiro. Oferecer a ti, da Geralda.
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1: Comerciante novo aqui da nossa rua. Tô com a Geralda. É o quê? Mas você mudou pra cá. E para todos os pais do mundo, do Brasil inteiro. Tchau, fica com Deus. E pra você também.
0: Obrigado, daqui a pouco eu dou pra você.
3: Boa tarde, meu amigo Carrinho.
0: Valeu, Pedro.
3: Escuro, todo sábado, você sabe, né?
0: Valeu, meu irmão. Obrigado.
3: Hoje eu tô ouvindo, é só com as blusas do Espalho, né?
0: É.
3: Carinho do Espalho, né, Galinho?
0: É.
3: Hoje e amanhã, Deus quiser e sempre.
0: Com certeza, meu irmão.
3: Eu ofereço a você, minha família, a sua esposa, minha prima, né? E, ô, primo, eu quero que você meus primos, eu não conheço ele, não.
0: Tá certo?
3: Nossos primos, não conheci ele ainda, não. Eu quero conhecer ele, viu?
0: Tá bom, meu irmão.
3: É Pedro. Beleza. E caluçado, é Pedro.
0: É o Pedro?
3: E a toda, a tia, a Natinha, Baraúna, Carlinho.
0: Tá bom, meu irmão.
3: A Tereza, a Cláudio, o Tiago, todos os primos novos lá. A Coca, minha prima, pra você que é pai também. Carinho dos pais, eu já pro sempre. Valeu, Carlinho, tamo na escuta.
0: Bom, irmão, muito
3: Geralda,
0: obrigado.
3: Geralda, tido. Tá meu vizinho comerciante aqui novo, começou aqui agora, Alberto. O Beto e família, carinho dos pais para ele também, para São Antônio e ele. Deus abençoe.
0: Tá bom, irmão. Obrigado.

Evandro Freire, Maria de Jesus. Ouvimos Paulo Sérgio, você pode me perder nesse bloco musical. Também ouvimos Paulo Sérgio nesse bloco musical aqui, é do programa da tarde. Antônia Lima, obrigado Antônia Lima, obrigado Antônia Maria Lúcia. Boa tarde Maria Lúcia, ligada no programa também. Agradeço a você pelo carinho. Ouvimos Zezinho Barros, Sonhos Perdidos com Zezinho Barros. Agora Roberta Miranda, a pedido aí do pessoal do Pedro. Obrigado Pedro, boa tarde a vocês aí ligados no programa. A gente traz Roberta Miranda, meu irmão.

Mônica de Genival Santos, sangue do meu sangue para Maria Joelma aqui no bairro do Alto. Obrigado, Maria Joelma, obrigado a você. Fazer um pouquinho agora ao vivo aí para você, ó.

música do Bartô Galeno, fazendo aqui um playbackzinho pra você, fazendo um playbackzinho aqui na hora do programa, enquanto com o brega aqui da Taperuá FM 87.9, a rádio que é o coração da cidade. Muito obrigado a você na sintonia do programa, o programa da tarde aqui às 15 horas mais 27 minutos. Agora chegando mais uma aí pra você, ó. Obrigado, José Damião. Ótimo. Obrigado a você, meu irmão. Programa de outro patamar consegue trazer. Amigos, amigos, muito obrigado a vocês pelo carinho. Valeu, muito obrigado a vocês. Agradeço pelo carinho na sintonia. José Damião. Obrigado, meu amigo José Damião. Forte abraço pra você. Tá bom, meu irmão? Programa aqui é de outro patamar. Valeu, meu irmão.

Beleza, obrigado aí a você que está ligado no programa da tarde aqui comigo, da Taperó FM 87.9, a rádio que é o coração da cidade, trazer mais uma para você agora, mais uma boa. Essa é boa para você que está ouvindo aí o programa, em homenagem ao Dia dos Pais. Obrigado a todos aí na sintonia.

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Beleza? 15 horas mais 36 minutos, 15 horas mais 36 minutos. Agora, programa da tarde pra você, aqui na Taperó FM 87.9, a rádio que é o coração da cidade. Hoje, em homenagem ao Dia dos Pais, o programa dessa tarde, pra vocês aí, papais. Aqui um forte abraço, os parabéns pra todos e um excelente Dia dos Pais. Reginaldo Ross, a senha.

Amado Batista, sua partida, ouvimos aí a Senha também com Reginaldo Rossi. Joana Silva lá em Fortaleza, obrigado. Joana Nunes, lá em Fortaleza, obrigado. Lá no meu Ceará, obrigado. Joana Nunes, diretamente de Fortaleza, ligaria no programa também. Forte abraço, Joana Nunes. 15 horas mais 43 minutos agora.

Leonardo Sullivan, vou brigar com o mundo, mas vou ter você. Com Leonardo Sullivan, ouvimos também Giliard, a música Do Jeito Que Você Deixou. E Renato e seus Bully Craps, Memórias. São 15 horas mais 54 minutos. O programa já está chegando ao finalzinho. É, o programa de hoje está chegando à sua reta final, tá bom, pessoal? Ah, mas eu volto no próximo sábado, tá? A partir das 13 horas. Hoje o programa foi em homenagem ao Dia dos Pais, para todos os pais, tá bom? Os pais ausentes e os presentes também. Hoje dediquei aqui todas as músicas que foram tocadas hoje para todos os pais, tá bom? Amanhã, oficialmente Dia dos Pais, amanhã, dia de o papai estar aí junto com seu filho comemorando o Dia dos Pais. Quem não tem mais seu papai, amanhã com certeza. Tá sentindo aquela falta enorme, aquele vazio no coração, aquele espaço em você por conta de não ter mais o seu papai do seu lado, para amanhã estar junto dele, queria tantos. Milhões de pessoas queriam amanhã estar junto do seu papai, com certeza, amanhã, Dia dos Pais. É, mas Deus sabe tudo e muitos papais, milhões de papais já partiram para a vida eterna, já não estão mais aqui na face da terra. Portanto, amanhã, Dia dos Pais, mas os pais que estão presentes amanhã com seus filhos, que seja um dia feliz, um dia abençoado, um dia com muita paz, muita alegria, junto dos seus filhos, os filhos com os pais com os filhos. Amanhã, domingo, oficialmente Dia dos Pais, que Deus ilumine todos os papais, que Deus cubra de bênçãos todos os papais, que Deus conceda na vida de cada um sucesso, paz, saúde e felicidade. E um dia especial amanhã, um dia felicíssimo amanhã, Dia dos Pais. Fiquem com Deus, pessoal, um forte abraço, tá? A gente se encontra no próximo sábado. Obrigado, pessoal, aí da transmissão, da live do Facebook. Muito obrigado a você que ficou comigo desde as 13 horas. Muito obrigado a todas as pessoas que estão aí, aqui abaixo relacionado. Estou vendo o nome de cada um de vocês. Aqui eu agradeço a vocês de todo o coração. Tá bom? Um ótimo final de semana para vocês. Um forte abraço e até o próximo programa aqui na Taperoá FM 87.9, a rádio que é o coração da cidade. Voltamos sábados a partir das 13 horas.

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2: Taperoá FM informa. Hora certa. 16 horas.
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0: Boa noite, meus irmãos. Que a graça e a paz do Senhor Jesus estejam com todos nós.
1: Amém. Também saudamos aqueles que estão nos acompanhando pelas transmissões da igreja. Que o Senhor nessa noite os alcance com a sua doce presença e que a graça do seu Espírito também repouse sobre as vossas vidas, de onde eles estejam nos acompanhando. Vamos abrir as Escrituras. Eu convido você a abrir a palavra do Senhor na epístola escrita pelo apóstolo Paulo aos Romanos. Vamos retomar nossa série em Romanos, depois aí de um mês, refletindo sobre temas voltados para a família. Nós então retomamos a nossa jornada nessa preciosa carta que o apóstolo Paulo nos deixou. Romanos capítulo 7, nós iremos ler dos versos de número 1 até o verso de número 6. Carta de Paulo aos Romanos, capítulo 7, do verso 1 ao verso de número 6. Conforme você localizar o texto, se você puder, eu lhe convido a se colocar em pé em reverência à palavra do Senhor. Romanos capítulo 7, do verso 1 ao verso 6, assim nos diz as Sagradas Escrituras. Ou vocês não sabem, irmãos, pois falo aos que conhecem a lei, que a lei tem domínio sobre uma pessoa apenas enquanto ela está viva. Por exemplo, a mulher casada está ligada pela lei ao seu marido enquanto ele vive, mas se o marido morrer, ela ficará livre da lei conjugal, de modo que será considerada adúltera se, enquanto o marido estiver vivo, ela se unir com outro homem. Mas se o marido morrer, ela estará livre da lei e não será adúltera se casar com outro homem. Assim, meus irmãos, também vocês morreram para a lei por meio do corpo de Cristo, para que pertençam a outro, a saber, aquele que ressuscitou dentre os mortos, a fim de que frutifiquemos para Deus. Porque quando vivíamos segundo a carne, as paixões pecaminosas despertadas pela lei operavam em nossos membros a fim de frutificarem para a morte. Agora, porém, estamos livres da lei, pois morremos para aquilo a que estávamos sujeitos, para que servamos da maneira nova, segundo o Espírito, e não da maneira antiga, segundo a letra. Que o Senhor nos abençoe com a sua augusta e preciosa palavra. Curve sua fronte, feche seus olhos, vamos orar, vamos buscar a iluminação do Espírito Santo. Querido Deus, os nossos corações vibram diante do Senhor pelo privilégio que nós temos de podermos estar sentados à Tua presença, ouvindo a Sua doce e preciosa palavra, e podermos adorar o Seu nome na beleza da Sua majestade. Pai, nós Te agradecemos por tudo que já experimentamos até aqui. E nesse momento nós temos ao alcance dos nossos olhos a Sua santa palavra. E nós cremos que o Senhor fala por meio dela. E nós cremos que o Senhor manifesta a Sua vontade através dela. E é por isso que neste momento, Santo Espírito de Deus, nós suplicamos, fala conosco mais uma vez nessa noite. Edifica-nos, consola-nos, instrui-nos, se preciso, corrija-nos, repreenda-nos se for necessário, mas não permita, Senhor, não permita que venhamos a deixar este lugar da mesma forma como nós chegamos até aqui. E se aqui entre nós ou a nos acompanhar à distância houver alguém que ainda não conhece Cristo como o único e suficiente Salvador de sua vida, ou porventura anda distante dos teus caminhos, que nesta noite cadeias possam ser rompidas e pecadores libertos do domínio do mal para o louvor do teu santo nome. Fala conosco, Espírito Santo. Nós queremos ouvir a tua voz. É isso que nós te pedimos, em nome de Jesus. Amém. Podeis sentar, meus irmãos. mortos para a lei, casados com Cristo. É sobre isso que eu gostaria de pensar nesta noite com os irmãos. Iniciamos o sétimo capítulo dessa preciosa carta, mas é importante considerarmos, ainda que de forma superficial, os elementos centrais do sexto capítulo, que antecede as palavras que nós acabamos de ler. O apóstolo Paulo, no sexto capítulo dessa carta, irá apresentar-nos a indiscutível verdade de que fomos libertos do domínio do pecado por meio da graça de Cristo, transformados de escravos da desobediência em filhos da obediência, servos do gracioso Deus. Paulo deixou muito claro que toda obra realizada não contou com a nossa participação, ou não é fruto do nosso próprio esforço, mas uma dádiva graciosa do Senhor, que de maneira soberana, eterna e gloriosa, quis nos salvar e nos escolheu antes da fundação do mundo, propiciando todos os caminhos e meios necessários para que alcançássemos essa maravilhosa realidade de resgatados em Cristo e seguros nas mãos do eterno Criador. Paulo, dando sequência ao seu pensamento, então entra no sétimo capítulo, aonde ele continuará argumentando sobre o contraste que existe entre aqueles que se sujeitavam à lei e habitavam sob o jugo da lei e aqueles que haviam compreendido de fato e afinal os aspectos mais gloriosos da obra que Cristo fez, que nos alcança e que transforma a nossa realidade do Senhor. O apóstolo Paulo então vai nos mostrar como que nós devemos morrer para a lei, ao passo que é necessário que constituamos uma nova aliança, à semelhança de alguém que se casa, uma aliança com Cristo, um compromisso com Cristo, vivendo os aspectos inauditos de uma preciosa doutrina que tem sido esquecida em muitos lugares, a nossa união com o Senhor e a nossa ligação com o Senhor, e o fato de estarmos em Cristo e Cristo está em nós, de pertencermos a Cristo e sermos pertencidos por Ele, o fato de termos comunhão com o Senhor e de nos identificarmos com o Senhor e estarmos ligados com o Senhor, dando clareza àquilo que Ele já nos disse no sexto capítulo, quando morremos com Cristo e ressuscitamos com Cristo para viver a vida de Cristo, enquanto aqui nós estivermos nesse mundo. Paulo então vai escolher a figura análoga do casamento. Seu intento não é discutir os aspectos legais deste tema, ele já faz isso em outras passagens da Escritura, à semelhança de Pedro. Mas o objetivo de Paulo é evocar essa figura e, a partir dessa ilustração, descrever como que Deus enxerga a vida cristã e de como nós também deveríamos enxergá-la. A semelhança de duas pessoas que firmam um pacto e estabelecem uma aliança que só pode ser rompida pela morte. A nossa vida também é rompida por uma morte, a morte da cruz, e é reinaugurada a partir de uma nova aliança, quando nós nos casamos com o Senhor, nos unimos ao Senhor, nos identificamos com o Senhor e passamos a habitar com o Senhor todos os dias. Eu gostaria que você deixasse sua Bíblia aberta em Romanos capítulo 7, do verso 1 até o verso 6, e eu quero percorrer esse texto com você nessa noite, a fim de compreendermos como devemos morrer para a lei e termos uma vida unida à pessoa de Jesus Cristo. A primeira coisa que nós vamos compreender, meus irmãos, está justamente nos quatro primeiros versos que o apóstolo Paulo nos apresenta, quando a Escritura nos diz o seguinte: ou vocês não sabem, irmãos, pois falo aos que conhecem a lei. O argumento de Paulo é voltado para pessoas que eram conhecedoras da lei. Ele não está falando com pessoas indoutas. Ele não está falando com pessoas leigas. Ele não está falando com pessoas que desconheciam a palavra do Senhor. Não. Eu falo com aqueles que conhecem a lei. Que a lei tem domínio sobre uma pessoa apenas enquanto ela está viva. Ora, isso aqui é um princípio jurídico que o apóstolo Paulo apresenta. E ele faz isso de maneira recorrente em toda a carta aos Romanos. E quando nós transportamos isso para o nosso contexto presente, nós sabemos e compreendemos que a morte, ela sempre irá encerrar todo tipo de obrigação jurídica que porventura alguém possua. Você não processa um morto, você não processa um falecido, você só processa pessoas vivas. E o peso da lei, o jugo da lei, só cai sobre aqueles que estão vivos e que podem sofrer as consequências do seu peso e a eficiência da sua existência. Mas aqueles que já morreram, aqueles que deixaram de existir, simplesmente a lei já não tem sobre eles nenhum tipo de autoridade. E é por isso que Paulo vai usar o casamento para mostrar que a morte rompe vínculos legais que já existiam anteriormente. A semelhança da morte que encerra, que destrói, que rompe a união que havia entre duas pessoas. E é por isso que ele vai dizer no verso 2, por exemplo, a mulher casada está ligada pela lei ao seu marido enquanto ele vive. Mas se o marido morrer, ela ficará livre da lei conjugal, de modo que será considerada adúltera se enquanto o marido estiver vivo ela se unir com outro homem. Mas se o marido morrer, ela estará livre da lei e não será adúltera se casar com outro homem. Verso 4. Assim, meus irmãos, também vocês morreram para lei. O que Paulo quer mostrar aqui? A lei já não pode, irmãos, condenar aquele que está em Cristo. Porque aquele que está em Cristo morreu com Cristo. Então o peso da lei já não tem efeito sobre aquele que morreu com Cristo. Os aspectos jurídicos da lei já não operam sobre a vida daquele que foi sepultado com Cristo. Mas ao passo que Paulo descreve a desconstituição dos efeitos da lei sobre a minha vida, Paulo então irá me mostrar a verdade de que eu preciso estar unido a Cristo. E a semelhança de alguém que está casado com outra pessoa até que a morte os separe, eu preciso estar unido a Cristo até o último dia da minha vida. Durante todo o percurso da minha vida, durante todos os aspectos da minha caminhada. Pois aquilo que me prendia ao pecado foi rompido quando eu morri junto com Cristo naquela cruz. Aquilo que me mantinha sob o jugo da iniquidade foi aniquilado quando eu morri com Cristo naquela maldita cruz. E os efeitos da lei que pairavam sobre o meu horizonte simplesmente foram anulados, porque todo o processo jurídico de Deus contra mim foi encerrado com o preço pago por Cristo na cruz. E eu preciso compreender isso, porque a lei não pode, não vai e não tem como condenar aquele que está em Cristo. Não existe uma dupla punição para o vivo e para o morto. Cristo, ele recebe de maneira integral a sentença que cabia ao seu povo. Cristo leva sobre si o peso total e completo de toda a iniquidade que existia em nossas vidas. Cristo pagou o preço dos pecados que eu cometi, dos pecados que eu cometo e dos pecados que eu cometerei. Logo, na minha vida não existem débitos, mas existe um crédito infinito, o crédito que foi creditado pela graça de Jesus Cristo. E aí eu posso descansar o meu coração, e eu posso ter paz no meu coração, e eu posso então compreender que aquilo que me unia ao pecado, a semelhança de uma mulher casada, simplesmente foi destruído quando eu morri com o Senhor. Compreende? João Calvino, olhando para isso, ele afirmava que a lei continua santa. E Jesus ensina que a lei continua santa, mas ela vai perder o seu poder condenatório sobre aqueles que estão unidos a Cristo. A lei continua sendo importante, a lei continua sendo valiosa, a lei continua nos revelando os aspectos mais sacrossantos de Deus, a lei continua nos instruindo sobre o nosso modo de vida e o nosso relacionamento com o Senhor, mas o peso da lei já não pesa sobre a minha cabeça, porque Jesus satisfez tudo o que a lei exige de mim e eu não podia fazer, porque Jesus pagou o preço que eu não podia pagar. Porque Jesus realizou as obras que eu sou incapaz de realizar. Porque Jesus fez o que eu jamais poderia fazer. E como eu estou unido a Cristo, eu morri com Cristo, ressuscitei com Cristo e reinarei ao lado de Cristo para todo sempre. Entende? A morte de Cristo encerra a nossa antiga condição diante da lei. E qual é a nossa condição diante da lei quando nós estamos fora de Cristo? A Bíblia diz que nós somos inimigos de quem? De Deus. Nós somos inimigos de Deus. Fora de Cristo não existe relacionamento com Deus. Fora de Cristo não existe tratamento fraternal entre Deus e você. O discurso pós-moderno, no intento de afagar os corações humanos da contemporaneidade, criou uma expressão muito afável. Aquele indivíduo que vai à igreja, frequenta cultos, escuta sermões, canta hinos, até aprende a cantar alguns hinos, lê a Bíblia constantemente, mas nunca quis nenhum compromisso com Deus. Como é que a gente chama essas pessoas hoje em dia? Amigos do? Isso é uma grande fake news. É uma baita de uma fake news. Porque a Escritura Sagrada diz que ou você é amigo de Deus, ou você é inimigo de Deus. Ou você está em comunhão com Deus por meio de Cristo, ou você está separado de Deus para sempre, fora de Cristo. Não existe um caminho alternativo que eu vou trilhar e no fim das contas eu terei uma relação fraterna com o Senhor. Não é assim que funciona. E eu não estou negando os aspectos misericordiosos da graça comum do Senhor sobre todos. É claro que a bondade de Deus paira sobre todos e o favor de Deus alcança a todos. Mas a salvação é restrita àquele que creu e confessou o nome de Jesus Cristo. E não tem paralelo para isso. Na minha época nós chamávamos esse tipo de gente de desviado. Mas hoje em dia essa palavra não é muito palatável. Ela é indigesta. Então, para não provocar náuseas nas pessoas, nós chamamos elas de amigos do Evangelho. Você não quer nada com Deus, você não quer compromisso com Deus, você quer só os aspectos litúrgicos da religião, você quer só a estética da profissão de fé, você não quer um compromisso real, você não quer se entregar completamente a Jesus. Então você acha que é amigo dele. Só que a Escritura não diz a mim e não diz a você que Jesus morreu numa cruz para que eu tivesse apenas uma simpatia por ele. A Escritura me diz que Jesus morreu na cruz para salvar a minha vida e eu tenho uma dívida eterna com ele. Então é algo muito mais amplo do que isso. E Paulo começa mostrando, se nós somos livres do pecado pela graça, a lei já não tem peso sobre nós. Só que tem gente que insiste em viver debaixo do jugo da lei. Tem gente que insiste em estar debaixo da temeridade da lei. Existem pessoas que gostam de viver sobre o sofrimento, naquela ânsia de que serão punidos por causa da lei. E na cabeça de alguns crentes, a vida cristã é marcada por uma dualidade. Quando as coisas vão muito bem, nós dizemos que é obra de quem? De Deus. Quando as coisas começam a dar errado, nós dizemos que é a ação de quem? Do diabo. E a nossa vida agora fica nessa gangorra? É Deus, é o diabo, é Deus, é o diabo, é Deus, é o diabo. É assim que você vive sua vida? Eu não vivo minha vida desse jeito. Meu carro bateu o motor, foi o diabo. Foi não, você não trocou o óleo no tempo certo, bateu. O cobrador chegou na minha porta, é o Satanás. É não, você que não paga a sua dívida, você é caloteiro, o que é que você quer? Aí você vai culpar o diabo? Não, a culpa é sua. Você leva uma vida desregrada, fazendo tudo que não presta. Aí quando chega a conta, foi o inimigo. Foi, não, foi você. Aí o profeta Jeremias vai dizer, do que é que se queixa o homem? O homem reclama dos seus próprios? É muito fácil a gente jogar no colo do inimigo o que não presta. Ele não vale nada, nós temos concordância com isso. Ele é ruim, não vale nada. Mas não é justo culpar ele por aquilo que ele não tem culpa. Né? O que é muito fácil a gente jogar no colo do inimigo o que não presta. Ele não vale nada, nós temos concordância com isso. Ele é ruim, não vale nada. Mas

É por isso que Paulo vai dizer nessa mesma carta de Romanos, lá no capítulo 8, lá no verso 1, ele vai dizer: agora, pois, já não existe o quê, irmãos? Nenhuma condenação. Para quem? Para quem está onde? Em Cristo Jesus. Não tem mais condenação para mim, não tem mais condenação para você, desde que, a condicional é muito clara, o circunstancial é muito explícito, desde que eu esteja em Cristo. Estando em Cristo, nenhuma condenação paira no meu horizonte. Estando em Cristo, nenhuma punição está no meu caminho. Estando em Cristo, a lei não me assombra. Ela é apenas um instrumento didático de Deus para a minha vida. Mas quando eu estou fora de Cristo, aí eu preciso me preocupar. Aí eu preciso ter cautela. Porque de fato eu estou pecando contra Cristo. A intenção de Paulo então é a gente fazer refletir. Assim como a mulher está unida ao seu marido enquanto ele vive, nós estávamos unidos ao pecado enquanto vivíamos. Mas quando morremos, deixamos de estar unidos ao pecado. Porque todo o peso que havia foi encerrado, todo o processo foi extinto e não tem mais o que fazer. Não tem. Porque a gente não processa a alma. Na Idade Média, a igreja romana gostava de processar alguns defuntos. Alguns cadáveres foram desenterrados e queimados porque davam uma louca nos sacerdotes e eles achavam que tinha que terminar de castigar quem já estava morto. Né? Isso não existe mais hoje. Isso não existe mais hoje. Morreu? Acabou. Ninguém processa o falecido. Né? Não. Então, qual é o sentido que nós encontramos aqui? Muitos crentes vivem como se ainda estivessem no tribunal, irmãos. Como se estivessem no tribunal. Só que você não entendeu ainda que Deus já arrancou você do tribunal e Deus já te colocou na família que pertence a Ele. Mas você vive com a mentalidade que ainda está enfrentando o processo, na defensiva, com medo da lei. Na sua cabeça, Deus é um ser severo que está doido para castigar você. É quase que uma lógica masoquista. Você gosta de sofrer e você acha o tempo inteiro que Deus está procurando alguma brecha para lançar na sua cabeça um raio. Se ele tivesse que fazer isso, ele já tinha feito e não ia sobrar ninguém. Cada cabeçona, ó, tem nem como errar. Se tiver aqui um luminal que nem o meu, ó, vê de longe o reflexo da luz. Você não está mais no tribunal. Você está na família. Você não entendeu ainda. No julgamento do céu, você foi declarado inocente. Entende? Não existe mais nenhuma condenação para aqueles que estão em Cristo Jesus. Quem está em Cristo, meus irmãos, não vive sob condenação, mas vive sob a graça. A nossa existência não é marcada pelo medo da punição. A nossa existência é marcada pelo favor da compaixão. O nosso dia a dia não é trilhado com base nas preocupações de se descumprir uma regra. Mas ele é trilhado sob a certeza que ainda que falhemos, Deus é misericordioso e sua bondade não tem fim. E ele estende sobre nós o seu cetro de justiça. Porque se a minha salvação dependesse daquilo que eu vou fazer, eu estava perdido. Eu peco por palavras, pensamentos e ações. Eu erro o tempo inteiro, da hora que acordo até a hora que vou dormir. Se a minha salvação depender daquilo que eu faço, eu não terei salvação. Mas bendito seja Deus, porque a minha salvação não depende daquilo que eu faço, a minha salvação depende apenas daquilo que Cristo fez. E o que foi que Cristo fez? Cristo me salvou. Cristo pagou o preço. Cristo encerrou o estado de condenação sobre o qual eu estava. Isso é glorioso demais. Mas olha, o argumento continua, veja o verso 4. Assim, meus irmãos, também vocês morreram para a lei, assim como aquela mulher que está livre depois que o homem morreu, assim vocês também morreram para a lei.

meio do corpo de Cristo. Perceba, Paulo está o tempo inteiro descrevendo a nossa união com Cristo. Tudo tem a ver com Cristo. Assim, meus irmãos, também vocês morreram para a lei por meio do corpo de Cristo, para que pertençam a outro. Outro quem? Se eu já não estou mais preso àquele antigo casamento porque o defunto morreu, então agora eu estou livre. Livre para quem? A saber, aquele que ressuscitou. Ressuscitou dentre os mortos, a fim de que frutifiquemos para quem? Para Deus. Paulo é muito claro. Eu morri por meio do corpo de Cristo, para que eu não pertença mais a outro. E agora eu pertenço apenas àquele que ressuscitou, a fim de que eu possa produzir frutos. A união com Cristo, meus irmãos, conduz a uma vida frutífera. Não existe, não pode haver, não há espaço para esterilidade na vida do crente. Sua vida precisa produzir frutos. E o Evangelho os rotula: frutos dignos de arrependimento. Tem que haver fruto na sua vida. Tem que haver safra ano após ano na sua vida. E o que é que nós vamos colher na sua vida? Segundo Paulo, Jesus fez tudo isso, nos uniu a Ele, para que nós produzéssemos frutos. Frutos que são para quem? Para Deus. Não é para nossa própria vaidade. Não é para nossa promoção pessoal. Se Deus deu dons e talentos a você, o Espírito Santo, é isso que nós cremos, o Espírito Santo distribui os dons no meio da igreja. Não é assim? Não é Ele que distribui os dons? E Ele continua distribuindo os dons no meio da igreja. Mas com que finalidade o Espírito Santo distribui dons no meio da igreja? Ele não distribui dons no meio da igreja para criar pop stars evangélicos, para criar estrelas gospel. Não. O Espírito Santo distribui dons no meio da igreja para suprir as necessidades de quem? Da igreja. Da igreja. Porque a Bíblia diz que Deus não divide sua glória com ninguém. Então, se o Senhor lhe deu um dom, Ele não deu esse dom para você virar estrela famosa, não. Ele deu esse dom para você suprir uma necessidade que existe no corpo de Cristo. Entende? Aí Paulo diz: a vida cristã precisa frutificar. Paulo vai desenvolver na sua teologia pneumatológica a questão dos dons, mas ele vai dar muito mais ênfase ao fruto do Espírito. O fruto do Espírito, que é muito mais importante do que os dons do Espírito. Tem gente que vive doida por dom. E eu acho interessante, porque os crentes só querem os dons mais extraordinários. Quer o dom da revelação. Aí ele acha na cabecinha dele que o dom da revelação, ele vai virar a mãe de nada dos crentes. Que vai sair revelando. Tem uns por aí que revela CPF, tudo picareta. Né? Mas tem gente que vai atrás, né? Eu estava vendo um vídeo de um desses. Aí o homem sai no meio da igreja com um microfone desse. Eu vou inventar isso também aqui para ver. Aí sai andando no meio da igreja. Aí olha para você. Mateus. Seu nome é Mateus? Não. Seu pai é Mateus? Não. Seu filho é Mateus? Não. Você conhece o Mateus? Não. Mateus capítulo 13, 13. Deus vai falar com você. Lê a Bíblia. Mas que revelação fuleira é essa? Mas o povo vai atrás. Você quer o dom da revelação? Você quer o dom da profecia? Você quer o dom da visão? Tem gente que vive vendo anjo. Tem crente que vê anjo à torta e à direita. Vê anjo subindo, vê anjo descendo, vê anjo com espada de fogo, vê anjo com bola de fogo. Eu nunca vi um anjo esse ano todinho. Mas também, se for para mim ver, eu não quero ver qualquer coisa não. Só quero ver se for de arcanjo para lá. Ah, um anjinho aí. Não, quero ver o arcanjo. Cadê o arcanjo? Você quer ter o dom da visão?
Você quer ter o dom de línguas? Alguém já disse, a evidência do batismo com o Espírito Santo é falar em línguas. Eu discordo. Para mim, a evidência do batismo com o Espírito Santo não é você falar em línguas, é você controlar a sua língua. Essa é a maior prova que você é cheio do Espírito Santo. Ninguém quer o dom do serviço. Ninguém quer o dom da generosidade. Ninguém quer esse dom. Ninguém quer o dom da generosidade, ninguém quer o dom do serviço, ninguém quer o dom de botar a mão na massa, só quer o dom que traz o holofote. Só que Deus não nos dá dons para a gente ser o centro das coisas. Deus nos concede dons e nos permite frutificar para que na sua igreja e no seu celeiro sempre haja abundância de frutos. Entende? Porque ter muito dom não é sinal de piedade, não. A igreja mais espiritual do Novo Testamento, qual era? Você sabe qual era? Quem arrisca? Dou-lhe uma. Estão lendo a Bíblia, não? Ninguém quer o dom da leitura. A igreja de Corinto é a igreja mais espiritual do Novo Testamento. Todos os dons que você possa pensar tinha lá em Corinto. Mas, segundo Paulo, é a igreja mais carnal de todo o Novo Testamento. O desmantelo em Corinto era uma coisa inacreditável. A Babilônia perdia para aquela igreja. Mas ela estava cheia de dons espirituais. Não adianta você fazer cair fogo do céu, se na sua vida não existe frutos dignos de arrependimento. Adianta. Aí Paulo diz, o Senhor nos chamou a fim de que nós frutifiquemos. Você não é uma fruta estéril, você não é uma planta estéril que não produz fruto. Você tem que produzir frutos. Ah, mas eu não sei qual é o meu dom. Descubra. Talvez o seu dom seja ficar calado. Já diz o ditado popular, quem não ajuda também não. É uma grande contribuição. Você tem um dom. Não é possível que você não saiba fazer alguma coisa. Você sabe. Você sabe. Ah, pastor, eu sou detalhista. Use o seu detalhismo, seu toque, sua doença. Para o reino de Deus. Agora não venha com o meu juízo. Por que esse banco está assim? Aí você vai ouvir o que você não quer. Porque se você tem um toque, eu tenho três. Não é possível que você não saiba fazer nada. Entende, irmãos? A Bíblia diz, o Senhor chama pessoas para ensinar, pessoas para pregar, pessoas para dirigir, para presidir, para governar, pessoas para fazer a sua obra andar, porque ela não é feita pelos anjos. Os anjos queriam, mas Deus quis que fosse eu e você. E aí na nossa limitação, o que é que ele faz? Ele nos capacita com seus dons, a fim de que nossa vida produza frutos. Porque o propósito da salvação não é apenas escapar do inferno. Não é só isso. Mas é produzir frutos para Deus, é ter uma vida relevante que glorifica o nome do Senhor. Não é só entrar no céu, nem que seja na beirinha, antes do portão fechar. Não é apenas isso. Mas a justificação, ela conduz inevitavelmente à santificação. E a vida do crente tem que ser marcada por piedade e santidade. Porque, meus irmãos, Cristo não salva pessoas para permanecerem estéreis espiritualmente. Ele produz fruto na nossa vida. E Ele nos salvou para sermos uma árvore frutífera. O que é que nós encontramos na sua vida quando nos aproximamos de você? O que é que Deus encontra em nós quando Ele se aproxima de nós? O que é que o Senhor encontra na minha vida, na sua vida? João capítulo 15, verso 6, Jesus Cristo disse, se alguém não permanecer em mim, será lançado fora, à semelhança do ramo, e secará, e o apanham e lançam ele onde? No fogo, e fazem o que com ele? Porque uma planta que não produz fruto, não serve. Não serve. A pergunta, meus irmãos, não é apenas que fé você professa. A pergunta é, existe fruto visível
da união de Cristo na sua vida. Você está unido a Jesus a tal ponto que você produz esses frutos, essas marcas, essas características que evidenciam a presença de Jesus na sua vida de verdade? Ou você é apenas um religioso que se acostumou a frequentar cultos? Ou você reduziu a sua vida cristã apenas à ideia de que frequentar uma igreja, fazer orações, ouvir uma palavra e tá bom? Não, não foi só para isso. Não pode ser apenas para isso. O Senhor espera que você frutifique. E aí deixa-me dizer uma coisa para você. Deus nunca nos coloca em um lugar sem um propósito. Quando Deus nos planta em um lugar, Ele tem um propósito. E qual é o propósito, Senhor? Que nós produzamos frutos. Frutos. Mas que frutos nós estamos produzindo? Às vezes Jesus ele tem que podar a árvore. Se você já lidou com alguma fruta, alguma fruteira, você sabe que às vezes pragas acometem a fruteira. Doenças se instalam naquela planta. E aí o que, é que a gente precisa fazer? A gente tem que podar ela todinha. Cortar os galhos, ela parece que está morta. A gente aplica remédio. Mas quando a chuva vem, quando a rega é feita, ela brota e ela é muito mais viçosa e ela produz muito mais fruto. Às vezes Deus tem que nos podar, às vezes Deus tem que nos cortar, às vezes Deus tem que nos podar a tal ponto que a gente pensa que vai morrer, mas não é para a sua morte. Quando o remédio fizer efeito e a chuva da graça alcançar suas raízes, você irá frutificar muito mais do que em toda a época da sua vida, para a glória de Deus. É assim que funciona. É assim que funciona. Mas o texto continua, veja o verso 5. Porque quando vivíamos segundo a carne, antes de experimentarmos essa mudança, as paixões pecaminosas despertadas pela lei operavam em nossos membros, a fim de frutificarem para morte. Se eu preciso produzir fruto para a vida em Cristo, fora de Cristo, os frutos que eu produzo, porque eu produzo frutos, são para a morte. O que é que Paulo ele deseja nos fazer pensar? O legalismo, irmãos, produz morte. Produz morte. Não esqueça o alvo da argumentação paulina. Paulo está escrevendo para pessoas que conhecem a lei. Gente que está refutando com ele. Não, não é bem assim que funciona. A lei precisa manter, precisamos nos sujeitar à lei. Gente que está moendo com Paulo. Paulo não está escrevendo para pessoas que desconhecem a verdade. Ele está escrevendo para pessoas que são versadas na lei. E Paulo quer nos mostrar que o legalismo dessas pessoas, a única coisa que produz na vida delas é morte. Porque não tem coisa mais devastadora do que você viver uma vida com Deus fora de Cristo. De achar que você pode viver uma experiência religiosa, cristã, autêntica, sem Cristo. Pessoas que querem Deus, mas não querem Cristo. Pessoas que querem o céu, mas não gostam dessa história, negue-se a si mesmo. Gente que quer as bênçãos, mas não fica muito satisfeito quando escuta que precisa abandonar os próprios pecados e destruir os ídolos do coração que Cristo manda fazer. Você quer caminhar para o céu, mas você não ama o Senhor do céu. Jesus disse: se vocês me amam, façam o que com os meus mandamentos? Guarde meus mandamentos. A expressão no texto ali, original, é pratique. Você diz que me ama, então pratique minha palavra. Porque a coisa mais fácil do mundo é você abrir a boca e dizer: eu amo Jesus. Eu amo Jesus. E se emociona. E chora. Chega, pendura a cabeça. Né? Eu amo Jesus. Mas você continua no pecado? Você ama Jesus, você continua fazendo tudo que Jesus não se agrada? Você ama Jesus, mas você insiste na desobediência? Você ama Jesus, mas você continua rompendo com tudo aquilo que Jesus disse nas Escrituras que você devia fazer? Como é que você ama Jesus? Como é que eu posso dizer que amo alguém e maltrato esse alguém? Essa conta não fecha.
que eu digo que amo minha esposa e maltrato minha esposa? Como é que eu digo que amo meu marido e maltrato meu marido? Como é que eu digo que amo meus filhos e maltrato os meus filhos? Eu amo os meus pais, mas eu maltrato os meus pais. Não existe isso. Como é que eu digo que amo Jesus e maltrato Jesus? Com os meus pensamentos, com as minhas atitudes, com as minhas palavras, com o meu jeito de viver? Não, queridos. A lei revela o pecado, mas a lei não pode curá-lo. O legalista identifica o pecado, mas o caminho que ele busca não produz cura, só produz mais sofrimento. É a ideia de que você vai corrigir os seus problemas colocando jugo e peso sobre as suas costas. Era o que os fariseus faziam e Jesus censurava o tempo inteiro. Certa vez os fariseus vão discutir com Jesus: mestre, os teus discípulos não estão cumprindo a lei. Por quê? Porque eles estão comendo sem lavar as mãos. E a lei diz que tem que lavar as mãos para poder comer. A lei diz isso? A lei não diz isso. Está no Talmud. Regras criadas por eles, não por Deus. Tudo bem que comer lavando as mãos é um ato de higiene. Mas se você come sem lavar as mãos, você não está pecando por causa disso. Você é porco, só isso. Mas pecado você não tem. Tudo bem. Será que eu vou ser cancelado porque eu falei isso agora? Vou até beber água depois dessa. O pastor do canal chama o povo de porco. Eu sou o maior porcão, tá bom? Os palmeirenses não se ofendem, claro. A lei não diz isso. Mas tem gente que coloca um peso sobre a lei. Tem gente que cria pecado onde Deus não criou. Tem gente que inventa exigências que Deus nunca inventou. Tem gente que coloca cabrechos que a Escritura nunca pôs. Mas porque na cabeça dele, aqui está a solução. Porque o legalismo, ele cria uma aparência de santidade. Mas ele não transforma o coração. Por fora está tudo em ordem, mas e por dentro? Jesus chamou esse tipo de pessoa de sepulcro bonito por fora. Aqueles túmulos antigos, de cemitérios antigos. Já foi ali no Monte Santo? Já foi passear no Monte Santo? Vai dar uma volta no cemitério. Hoje está um desmantelo. O pastor está mandando sair para o cemitério. Aqueles túmulos antigos, bonitos, imponentes, até porque isso há um tempo atrás era símbolo de destaque social. Quanto mais enfeitada a catatumba, mais respeito aquela família tinha. Não era assim? Quem aqui tem uma catatumba bem bonita? Deixa eu ver. Tudo desmoralizado. Né? Hoje em dia a gente fica só com uma plaquinha na grama. A primeira vez que eu fui naquele cemitério, eu andando para lá e para cá, nem fiz a noção que eu estava andando em cima dos caixão. Já pensou se uma placa daquela arrebenta comigo ali? Olha a bagaceira. Aquele sepulcro bonito, argolas douradas, fotos bem feitas, mármore, granito. Por fora é maravilhoso, mas e por dentro? Por dentro ninguém suporta. O legalismo faz isso. Deixa por fora tudo impecável. Mas lá dentro não houve transformação. Porque o homem natural não pode mudar os comportamentos do coração. Só quem muda o coração do homem é o Espírito Santo de Deus. Então, se você teve sua vida mudada por Deus, glorifique ao Senhor, Ele agiu na sua vida. Entende? Somente o Espírito muda os desejos, os afetos, as inclinações. Isso é uma obra do Espírito, não é uma obra minha. Aí aqui entra o contexto que Paulo vai dizer em 2 Coríntios capítulo 3, o verso 6. A letra mata, mas o Espírito vivifica. Aí os inimigos da teologia pegam esse texto fora de contexto para dizer, está vendo aí? Por isso que não pode estudar teologia, porque a letra mata. Eu nunca vi boa teologia desviar ninguém. A boa teologia acaba com falso fogo. Mas o verdadeiro fogo, quanto mais teologia, mais ele queima alto para a glória de Deus. Agora o fogo de mentira não.
A combustão instantânea? Não. A palha? Não. Não, não vamos estudar teologia, porque se a gente estudar teologia, a gente vai esfriar na fé. Não. Como é que eu vou esfriar na fé conhecendo o meu Senhor? Como é que eu vou perder a minha fé conhecendo mais de Deus? O melhor culto de descarrego que existe não foi inventado pela concorrência, não. Não. Ele se chama culto de oração e doutrina. Não tem um demônio que resista. Não tem. Corre tudo. É. Chama escola bíblica dominical. E chama-se estudo sistemático da palavra de Deus. Se você soubesse o valor que esse livro tem, e a obra que Deus fez para que ele chegasse na sua mão, você não seria tão negligente com ele como você é. Não seria. Paulo diz então, que outrora, quando eu vivia segundo a carne, eu produzia os desejos despertados pela lei, em meus membros eu vivia conforme as obras da carne, e eu frutificava para a morte. Porque é isso que minha vida produz. E aí o legalismo não entende isso. É por isso que uma igreja cheia de regras não necessariamente é uma igreja cheia de santidade. Não é. Tem gente que se preocupa demais com o vestir. Não tem por aí um lugar que é assim? A mulher não pode usar calça. Se usar calça, vai para o inferno. Não pode cortar cabelo. Se cortar cabelo, vai para o inferno. Tinha um bocado aqui, está aí, é tudo para o inferno. E quem ia abrindo o carro, o chefe era branca. Cadê branca? Cadê? Está lá em cima. Depois ela assiste. Homem não pode usar bermuda. Se usar bermuda... Eu nunca esqueço, eu fui fazer a transição de uma igreja, de um ministério pastoral. Aí fui levar o nome de um candidato. Aí na assembleia uma senhora me pergunta: pastor, só tem uma pergunta. Diga, esse pastor que vem para cá usa bermuda? Eu digo, oxi. Eu passei meia hora fazendo download. Mas por que, irmã? Pastor que usa bermuda, para mim não é pastor. Aí eu pensei, eu não vou nem dizer a ela que eu uso camiseta também, senão... senão vai me expulsar daqui. Olha a cabeça do legalista. A calça santifica você? Não. Tem muita gente que não bota uma bermuda, mas tem uma vida tomada de iniquidade. O cortar o cabelo longo santifica você? Não. Tem muita gente com o cabelo passando da cintura, que não tem um milímetro de piedade. Não é essas coisas. Não é essas regras. E eu não estou com isso dizendo que a igreja do Senhor é a casa de Mãe Joana. Não. Porque na vida do crente, ora, você recebeu o Espírito de quem? Se você tem o Espírito Santo, esse Espírito ensina você o que convém e o que não convém. E esse Espírito diz a você, essa roupa não dá para você não. Não é assim que funciona não. Não é assim? Eu não espero que você vá para a praia vestindo um paletó e gravata. Pelo amor de Deus, não faça isso. Você vai ter uma insolação. E não vá para a praia de Pernambuco, senão o tubarão vai pensar que é o lanche a gourmet. É, já foi uns quatro lá em Boa Viagem. Realmente é uma boa viagem. Vai e não volta mais. Não! Eu não espero que você vá para a praia de terno e gravata. Mas eu também não espero que você venha para a igreja de forma indecente. Eu não espero que você compareça perante uma autoridade jurídica vestindo camiseta. Bermuda, eu não espero que você compareça diante do Senhor de forma inadequada. A roupa pode não santificar você, mas ela revela muito daquilo que está no seu coração. Amém? É assim que funciona. Aí a gente tem que ter cuidado para a gente não ditar o nosso guarda-roupa de acordo com o mundo. Não, o meu guarda-roupa, ele é selecionado pelo Espírito de Deus. E o Espírito de Deus deixa que homem use bermuda. Pode usar bermuda, você não vai para o inferno por causa da sua bermuda.
Pode usar a camiseta, você não vai. Agora não usa aquelas que ficam mostrando o seu peitoral, não, que aí também já é demais. Não vá se inspirar no He-Man, não. Paulo está dizendo que uma igreja cheia de regras não é sinônimo de santidade. A verdadeira santidade, meus irmãos, nasce da atuação do Espírito Santo de Deus. O Espírito que cria em nós temor. Caminhando para o fim, olha o verso 6. Agora, porém, estamos livres da lei, pois morremos para aquilo a que estávamos sujeitos, para que sirvamos da maneira nova, segundo o Espírito, e não da maneira antiga, segundo a letra. Então, antes, as nossas decisões, elas eram tomadas não com base na consciência da graça, mas elas eram tomadas sob o medo da lei. Aqui reside uma chave hermenêutica muito importante. Eu obedeço a Deus, não é porque eu tenho medo dele. Eu obedeço a Deus porque eu amo ele. Eu faço aquilo que Deus pede, não porque eu tenho medo do castigo. Eu faço aquilo que Deus pede, porque o meu amor por ele e o amor dele por mim me constrange. Porque ninguém nunca fez por mim o que ele fez. Tudo que eu fizer para ele ainda é pouco diante daquilo que ele fez por mim. Então não é, eu vou obedecer porque eu tenho medo do Senhor me castigar. Tem gente que é assim, né? Volta lá para o começo. Alguma coisa está errada na vida, aí o legalista abre logo a boca. É castigo de Deus. Adoeceu, é castigo de Deus. Perdeu o emprego, é castigo de Deus. Levou a topada, quebrou a chapa, é castigo de Deus. Mas ninguém usa chapa hoje, é prótese. Né? É uma... Uma vez foram lá em casa, alugaram meu tempo e diz Adora... O cara me telefonou, irmão, pastor, eu queria lhe oferecer um produto. Mas não quero não, mas eu queria ir na sua casa, foi lá em casa. Qual é o produto? Eu quero lhe vender um aparelho do sono. Como é que é o aparelho do sono? Aí ele começou a descrever um aparelho do sono. Ele é grande, quadrado, fofinho. Eu disse, é um colchão? Ele disse, não. É um aparelho do sono. Então é um jeito chique de você chamar o colchão, aparelho do sono. Porque a gente liga ele na tomada e ele vibra. Meu amigo, minha vida é uma perturbação. Eu passar a noite vibrando, me poupe. Não, não dá para mim. Mas aí nós vamos chamar de aparelho do sono, não vamos chamar de colchão. É igual pecado, nós não vamos mais chamar certas coisas de pecado, nós vamos chamar de síndrome. Não. O Evangelho não nos libertou para vivermos no medo. O Evangelho nos libertou para vivermos na verdadeira obediência. Obedecemos por amor. Antes nós servíamos por medo. Agora nós servimos por amor. Antes nós obedecíamos para tentar ser aceitos. Hoje não. Hoje nós obedecemos porque nós fomos aceitos na família de Deus. Antes a gente se esforçava para receber o mérito. Hoje nós fazemos por causa do mérito dele. E quanto mais a gente se esforça e a gente vê a glória sendo dada a ele, mais a gente tem prazer nele, porque ele é a razão da nossa vida. Então, se nós vivemos, existimos, caminhamos e fazemos qualquer coisa, nós fazemos por causa dele. Porque aí lá em Filipenses capítulo 2, o verso 13, o apóstolo Paulo disse, porque Deus é Deus, porque Deus é quem efetua em vocês, tanto o querer como o realizar, segundo a sua boa vontade. Ah, meu irmão, eu não sou crente porque eu quero, é Deus que coloca no meu coração o desejo de ser crente, e é Deus que me ajuda a ser crente. Eu não oro porque eu tenho vontade de orar, é Deus que coloca o desejo de orar no meu coração e me ajuda a dobrar o joelho para orar. Eu não leio a Bíblia porque eu quero ler, é Deus que coloca o desejo, a fome da palavra, e eu preciso
preciso ler e Ele me ajuda a ler. É Deus que coloca o desejo no teu coração e faz você fazer a vontade dEle. É Deus, não é eu, não é você. A fé cristã não é um sistema de méritos, não. Ela é uma vida de comunhão com Cristo, de união com Cristo, ligados a Cristo. É uma maravilhosa realidade em que nós morremos por pecado e nos casamos com Jesus Cristo. Nós somos de Cristo, pertencemos a Cristo. Romanos 7 então me ensina que a salvação, ela é uma mudança radical de relacionamento. É uma realidade que se transforma. Porque a gente morreu para a condenação da lei e fomos unidos a Cristo ressuscitado. Recebemos o Espírito Santo e passamos a produzir frutos de Deus para Deus. E agora? Agora a gente já não serve mais como escravos aterrorizados, mas como filhos amados. Quando eu deito minha cabeça no travesseiro à noite e eu reflito sobre os meus pecados, eu não tenho medo do castigo de Deus, porque eu sei que o meu Pai, Ele me ama. E quando eu confesso os meus pecados e abandono os meus pecados, eu sempre encontro nele um colo de afeição, um braço de misericórdia e uma mão amorosa que me afaga e me diz que eu preciso continuar. Apesar de quem eu sou, apesar do que eu faço, apesar do que eu realizo. A lei, Paulo vai nos mostrar que revelou a morte. Cristo concedeu a vida. E quem pertence ao noivo celestial jamais voltará à antiga escravidão, à vida de sofrimento, de medo, de terror, mas caminha sobre a graça do amor misericordioso de Deus. Que Deus nos abençoe em nome de Jesus. Curve sua fronte, feche seus olhos. Vamos orar ao Senhor. Querido Deus, nós somos gratos, Senhor, pela doce e preciosa obra que o Senhor fez em nossas vidas. A nossa condição era de inimigos. Seguíamos o curso da nossa própria vida. Buscávamos os nossos próprios interesses, os nossos próprios anseios. Fazíamos aquilo que o nosso coração caído nos sugestionava o tempo inteiro. Amargamos profundamente o sabor da nossa própria iniquidade, até o dia que o Senhor nos libertou e nos estendeu à destra da sua misericórdia, nos convidou a fazer parte da sua família e extinguiu do nosso horizonte o temor que a lei trazia aos nossos olhos. Obrigado, Senhor, porque todo o preço foi pago, porque todas as exigências foram satisfeitas. Obrigado, Senhor, porque a nossa culpa, ela foi levada por Ti, e agora podemos viver em novidade de vida. Nesta noite, Espírito Santo, visite o nosso coração. Se em nós não existem frutos dignos para o Senhor, nos pode nessa noite. Arranque os galhos secos da nossa vida. Aplique remédio em nossas folhas. Senhor, não permita que continuemos estéreis diante de Ti. Nós queremos frutificar. Nós queremos produzir frutos que não apenas influenciem e impactem a nossa própria vida, mas possa influenciar a vida daqueles que estão ao nosso redor. Faz da nossa casa um celeiro
cheio da tua presença, abundante presença, onde um dia o pecado abundou em nossas vidas, Senhor, a tua graça tem superabundado. Então nos perdoe se não temos buscado a tua presença, e nos aponte de novo o caminho da verdadeira salvação, de uma vida piedosa. Nós não queremos viver de aparências, preocupados com a opinião dos homens. Nós queremos que tu olhe dentro do nosso coração. E se existir em nós algum caminho mau, Senhor, perdoe-nos e nos guie pelo caminho eterno. Que a palavra do nosso lábio e o meditar do nosso coração sejam agradáveis a ti, Senhor. É isso que nós te pedimos. Em nome de Jesus. Amém.

0: Cambodia, King Wild. King Wild não é uma banda de Eurodisco, tá? Eles têm essa música aqui, que é praticamente o Eurodisco, mas a banda original é americana e toca rock and roll. Uma banda de mulheres chamada King Wild, que tocava rock and roll. Mas não sei por que cargas d'água, né? Eu acho que elas estavam aí experimentando, né? Tentando entrar no mercado da Europa e fizeram essa música chamada Cambodia. A letra é legal também, é uma homenagem ao país, à Cambódia, ao local, né? Mas vale a pena aí esse registro, né, de Cambódia, que é um lindo som. Tem uma melodia maravilhosa e uma letra muito bonita. Nós voltamos depois dos comerciais com mais Planeta Eurodisco. Fica por aí.
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7: Opa, eu sou MC Carlos Canton, estou aqui com você no Planeta Eurodisco, mais um final de semana aí, segundo final de semana de agosto, a gente pode dizer, né? Porque agosto começou no dia 1º, foi um domingo, né? Então algumas áreas tocaram antes do final de julho e outras já tocaram no domingo o programa aí também. Então vamos considerar que hoje é o segundo programa do mês aí, beleza? Pode ser? Combinado? Então tá certo. Agora a gente vai trazer umas versões modernas de músicas aqui, tá? Vamos trazer o Alex Blue, que é o cara que tá fazendo sucesso aí, cantando as próprias músicas de Eurodisco, atualizadíssimas, né? A nova versão de Mona Lisa, o pessoal pediu, toquei a semana passada a Mona Lisa do Modern Talking, e a galera pediu, toca de novo. E aí, vamos emendar com o Blonde Hair of Glass pra ficar legal esse bloco aqui e você curtir demais. Aumenta o volume, que aqui a pancada é forte.
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